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2: 9:32.

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0: 10:01.
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0: 10:12.
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0: 10:21.
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0: 10h43. 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

0: 11 horas.
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2: 11:06.
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0: 11:30. 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
3: Meia-noite 21.

0: Meia-noite e 40.
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1: Meia-noite 47.
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Meia-noite 57.

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0: 2:32.
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3: 2:42.

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1: Tipo 2:45.

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3: 3:17.

0: 38.
1: 3:23.
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3: Fala, Luciano.
2: Vamos cantar uma música junto?
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0: 3:26.
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0: 4 e 1. 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

0: 5:21.
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0: Obrigado, gente. Obrigado. Legal. Valeu.
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0: 6:01. 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
5: 6:04.
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0: 6:23.
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0: 6h42. 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

Pedro assim já não foi cotó, hein? Canta, povão! Rapaz, quando eu escuto essas modas apaixonadas assim, dá vontade de cair no choro. Só não choro que eu fico com vergonha de vocês, viu?

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0: 7h22. 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

0: 7:33, 7:33, estamos entrando no ar com mais uma edição do seu informativo Timburi FM. Edição de hoje, terça-feira, 4 de agosto de 2026. Vamos trazer informações da meteorologia, o mercado agrícola, também a cotação das principais moedas que circulam no país, notícias da nossa região, do Paraná, do Brasil e do mundo. Vamos estar trazendo ainda informações da polícia. Vamos agora, a partir de agora, Informativo Timburi FM. Apresentação minha, Aloysio Simone, Marli Borges Simone, e as imagens geradas pela Marli Borges. Previsão do tempo para hoje até na quinta-feira é de tempo bom. Depois da manhã, quinta-feira, já tem um pouquinho de chuva, 2 milímetros acumulado. Sexta-feira, 10 milímetros. Sabadão, 15 milímetros acumulado. Temperatura mínima de hoje é de 16 graus, a máxima não passa dos 29. Quarta-feira, mínima de 16, máxima de 28. Quinta-feira, mínima de 16, máxima de 26. Sexta-feira, mínima de 18, máxima de 25. Sábado, mínima de 18, máxima de 25. Domingo, mínima de 17 e máxima de 31 graus. No momento, a temperatura é de 17 graus. O vento é bem tranquilo, 1,8 km por hora. Ele vem da direção 250 graus, portanto, sudoeste. A visibilidade está maior que 10 km. Céu de brigadeiro, cavoque, 1.018 hectopascal, 83%. Vamos às cotações dos principais produtos da nossa região. Segundo o Deral Cima, o Sistema de Informações do Mercado Agrícola, a soja tipo 1, saca de 60 quilos, R$ 123,00 em todos os núcleos regionais da SEAB. Milho amarelo, R$ 58,00. O trigo PH 76, R$ 75,00. O café beneficiado tipo 6, bebida dura, saca de 60 quilos. Apucarana, R$ 1.600,00. Cornélio Procópio, Londrina e Maringá, R$ 1.550,00. Jacarezinho, R$ 1.700. A cotação das principais moedas que circulam no Brasil: o dólar fechou ontem a R$ 5,09, o euro a R$ 5,86, libra esterlina R$ 6,86 e o peso argentino 0,003443. Na Bolsa de Chicago, a soja industrial fechou a 11,88 dólares por bushel, o que daria R$ 133,31. Embora não teve alteração em dólar, nem para mais nem para menos, mas ela acabou subindo 53 centavos por saca por conta da alta no dólar. O milho amarelo tipo 1, ele fechou em alta de 1,94% a US$ 4,73, o que daria na cotação de ontem R$ 53,08, alta de R$ 1,22 por saca de 60 quilos. O trigo PH 76 ontem fechou a US$ 6,53 por bushel, o que daria na cotação de ontem R$ 73,28. Então, o trigo ontem teve uma pequena alta aí, uma alta até regular. Uma alta de R$ 1,86 por saca de 60 quilos. O boi em pé, preço por arroba de 15 quilos, R$ 350,00, tanto em Cornélio Procópio quanto em Jacarezinho. A vaca em pé, R$ 318,00 em Cornélio Procópio, Jacarezinho, R$ 325,00. O suíno em pé, preço por quilo vivo, R$ 5,00 em Cornélio Procópio, Jacarezinho, R$ 5,35. Os bezerros, segundo Scott Consultoria, bezerro Nelore macho a desmama ficou em R$ 3.089. O bezerro Nelore de um ano, R$ 3.545. O garrote Nelore ficou em R$ 4.259 e o boi mago Nelore R$ 4.752. Já o bezerro mestiço macho, a desmama ficou em R$ 2.575, mestiço de um ano R$ 2.930, garrote mestiço R$ 3.552 e o boi mago mestiço R$ 3.995. Essas foram as principais cotações.
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0: Vamos agora às notas da polícia com a Marli Borges. Bom dia, Marli.
2: Bom dia, Luiz. Bom dia a todos os nossos ouvintes, também nossos amigos das redes sociais. Vamos aí às ocorrências do 18º Batalhão da Polícia Militar. As ocorrências atendidas do dia 3 para o dia 4 de agosto de 2026. Itambaracá, às 8 horas e 24, na rua Jorge Coppi, a equipe policial militar foi acionada para atender um furto. No local, em contato com a solicitante, relatou que por volta das 7h20, ao chegar no Centro de Crianças e Adolescentes para desempenhar as suas funções, notou que a porta dos fundos havia sido arrombada e que fora furtado produtos alimentícios do local. Diante dos fatos, a solicitante foi orientada e repassada para a Polícia Judiciária para as devidas providências. Temos outra informação aqui também, outra ocorrência em Bandeirantes. Um veículo recuperado às 12 horas e 18 minutos na rua de Marim Antônio Siqueira. Compareceu à sede da Polícia Militar a vítima, um masculino de 23 anos, relatando que localizou duas motocicletas que havia sido furtada. Estava escondida em meio à mata ciliar que margeia o córrego da Anta, atrás da Vila São Pedro. Diante dos fatos, a motocicleta foi encaminhada para a Polícia Judiciária para as devidas providências. Temos mais informações aqui, já fora um pouco da área da polícia. Um avião anfíbio caiu no Lago Corumbá, em Caldas Novas. Os dois homens foram resgatados com vida. O avião anfíbio caiu na manhã desta segunda-feira, dia 3, no Lago Corumbá, em Caldas Novas, Goiás. A aeronave levava dois homens de 23 e 33 anos e foram resgatados com vida pelo Corpo de Bombeiros. Após o impacto, o avião afundou nas águas do lago, mobilizando equipes de resgate e mergulhadores que localizaram partes da aeronave submersa. Segundo os bombeiros, as vítimas não apresentavam ferimentos aparentes. No entanto, um dos ocupantes apresentava sinais de hipotermia e foi encaminhado para a unidade de pronto atendimento de Caldas Novas para avaliação médica. As circunstâncias que provocaram a queda da aeronave ainda são desconhecidas e serão investigadas pelos órgãos responsáveis. Felizmente, a rápida atuação das equipes de resgate foi fundamental para salvar as vidas dos ocupantes. Ontem também nós tivemos um acidente ali na PR-092, sentido patrimônio, entre Patrimônio e Andirá. Três veículos se envolveram, mas dois dos ocupantes aí que estavam envolvidos na situação, são três, na realidade, são moradores do patrimônio, todos passam bem, sem nenhum problema, já estão em casa aí, ontem mesmo, né? Um só foi avaliado aí, teve uma avaliação médica, mas estão bem todos moradores ali do patrimônio Nossa Senhora Aparecida. Tivemos no domingo à noite também um acidente próximo ao antigo pedágio aqui em Andirá, um carro que capotou, um Sandero com placas aqui de Andirá. No veículo estavam três homens, três masculinos. Eles estavam retornando no sábado, eles estavam retornando do trabalho num supermercado. em Santo Antônio e Jacarezinho. Eles estavam voltando de Jacarezinho, no qual eles estavam trabalhando naquele dia, e tinha um pneu na pista, e ele, para desviar, acabou perdendo o controle e vindo aí, então, a capotar o veículo. Também, graças a Deus, ninguém teve nenhum ferimento. Foi um grande livramento mesmo de Deus. Aloísio?
0: Vamos aos nossos comerciais, já retornamos.
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0: 7h48. 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Marli? Acabou.
1: Eu encerrei.
0: Vamos lá. Olha, a Polícia Federal detectou 74 ligações e 5 horas e 30 minutos de conversa entre Jacques Wagner e ex-sócio do Master. O relatório das investigações da Polícia Federal, que embasou a operação policial Compliance Zero contra o ex-líder do governo Jacques Wagner, apontou a existência de 74 ligações entre o senador e o ex-sócio do Banco Master, Augusto Ferreira Lima, também alvo de apurações. De acordo com os documentos tornados públicos pelo ministro André Mendonça do Supremo Tribunal Federal, Wagner e Lima conversaram por 5 horas e 30 minutos nessas ligações. A Polícia Federal observa que o senador e o banqueiro tinham nítida preferência por conversas telefônicas ao invés de mensagens, e eles chegavam a se falar várias vezes no mesmo dia. Os diálogos compreendem o período de novembro de 2023 e maio de 2025. A defesa de Wagner ainda não se manifestou. Na ocasião da operação, ele negou ter atuado em favor do banqueiro. Os documentos do processo mostram que Mendonça autorizou a Polícia Federal monitorar o movimento de celular de Jacques Wagner após a suspeita de vazamentos. O ministro citou que recebeu um pedido de audiência no seu gabinete no mesmo dia em que a operação foi protocolada. A defesa dele ainda não se manifestou. 7h51. O PL prepara um pedido de investigação ao Supremo Tribunal Federal sobre ex-chefe de gabinete de Lula. O PL prepara uma representação para ser apresentado ao STF, pedindo que seja instaurada uma apuração sobre o ex-chefe de gabinete de Lula, Marco Aurélio Santana Ribeiro, o Marcola. O partido quer saber se o governo Lula recebeu informações de que as investigações da Polícia Federal chegou até ele. Marcola recebia pagamentos da empresária Roberta Lustinger, amiga de Fábio Luiz Lula da Silva, Lulinha, filho do presidente. O PL também defende a quebra de sigilo de Marcola, um dos mais próximos do presidente Lula. Ele ficou no cargo de chefe de gabinete durante todo o atual mandato de Lula e deixou o posto no dia 21 de julho deste ano. Oficialmente, Marcola deixou o posto no Planalto para integrar a campanha à reeleição de Lula, mas fontes relataram à CNN que o real motivo foi a descoberta desses pagamentos. Por isso, Marcola teria deixado o governo Lula como forma de proteger o Planalto diante dessa informação, já que é um dos mais próximos auxiliares do presidente. Em nota, o ex-chefe de gabinete admitiu ter recebido recursos da empresária Roberta Lustinger. Recebi com surpresa a matéria, que trata de um empréstimo pessoal contraído e já quitado como algo ilegal. Tá aí. Professora questiona razões para inquérito sobre Lulinha estar no STF. 7h53. O novo pedido de investigação relacionado a Fábio Luiz Lula da Silva voltou a acender o debate jurídico no Brasil em entrevista ao WW dessa segunda-feira, ontem. Luísa Moraes Abreu Ferreira, professora de Direito Penal da Fundação Getúlio Vargas, comentou o caso. Ela destacou que o embate entre a Polícia Federal e o ministro André Mendonça do Supremo Tribunal Federal gera, em uma primeira instância, um estranhamento no cidadão comum. A gente fica sem saber quem está protegendo quem e quando. Um dos pontos centrais levantado pela professora diz respeito à própria competência do STF para conduzir as investigações. Ela classificou a decisão como muito curiosa, para dizer o mínimo. Claro que pode ser que tenha alguma conexão, que já esteja claro qual seria a conexão com um agente público com fórum por prerrogativa de função, mas por enquanto a gente não sabe, observou Ferreira. O que foi divulgado até o momento, segundo a professora, é que Lulinha seria um suposto sócio oculto de Antônio Camilo Antunes, o careca do INSS. No entanto, ela ressaltou que ainda há muito a ser esclarecido para estabelecer uma relação clara entre Lulinha e Antunes e algum agente com fórum privilegiado que justifique a presença do inquérito no STF. É preciso entender por que esse caso está no Supremo, se há conexão com o caso do INSS que justifique que esse caso esteja sobre a relatoria de André Mendonça, afirmou a professora. Ela explicou que, de acordo com o que foi relatado pela imprensa, a Polícia Federal teria pedido uma distribuição livre do inquérito. A Polícia Federal teria argumentado que o caso não teria necessário ligação com as demais investigações envolvendo o Lulinha e, portanto, não precisaria ser direcionado a André Mendonça. A professora observou que, contudo, ao chegar no STF, o processo foi distribuído justamente ao ministro, o que indicaria na corte que a corte reconheceu uma conexão entre os inquéritos. 7h55, nós vamos encerrando por aqui o informativo Timburi FM. Eu retorno logo mais ao meio-dia no Timburi Notícias. E a Marli Borges retorna agora, já em seguida, com o Manhã Timburi. Já está por aqui o pastor Paulo e vem aí, a partir de agora, o Palavra de Vida, programa da Igreja Metodista aqui de Andirá.
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1: Bom dia, uma excelente terça-feira para você. Que Deus abençoe o seu dia maravilhosamente. Aqui o pastor Paulo da Igreja Metodista, nós que estamos ali na rua Santa Catarina 230, convidamos você para a nossa programação. Amanhã, quarta-feira, temos o nosso culto de Santa Ceia, a primeira quarta-feira do mês, que você possa vir ceiar conosco, ter a comunhão com o Senhor, através da simbologia do pão que representa, simboliza o corpo de Cristo e o vinho que representa o sangue de Jesus. Amanhã às 19h30. Também quero convidar você na quinta-feira, nós temos a nossa tarde da bênção, como sendo a primeira quinta-feira do mês, também temos a nossa Santa Ceia. Queremos convidar você a estar conosco. Se você quer fazer o pedido de uma canção, se você quer fazer o seu pedido de oração, manda um zap para nós no 43-3538-2263. 43-3538-2263. 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Também quero convidar você para o nosso seminário de oração e intercessão. É o nosso seminário aberto para todos que quiserem participar sobre oração e intercessão. Ele vai acontecer dia 14, 15 e 16 de agosto. 14 às 19 horas, que é uma sexta-feira, 15 num sábado às 19 horas e no domingo às 9 horas da manhã a gente vai encerrar o nosso seminário de oração e intercessão. A oração, ela é uma arma poderosíssima de vitória, de bênção, de conquista. A oração é uma arma poderosa de fortalecimento espiritual. Nós vamos fazer esse seminário justamente porque é a igreja que ora. Eu e você somos igreja. Igreja não é aquelas paredes construídas de alvenaria, não. Aquilo lá é um local de ajuntamento de pessoas, que pode ser até debaixo de uma árvore. Eu que estive, eu e a minha esposa, nós tivemos 3 anos fazendo missão na África. Lá a igreja se reunia debaixo de uma sombra de um cajueiro, de uma mangueira. Havia uma árvore frondosa, o povo embaixo dela se reunia e ali a igreja do Senhor se reunia. E eu quero convidar você para vir fazer parte do nosso seminário. A entrada vai ser gratuita para participar do seminário. Sexta-feira, 14 de agosto, sábado, 15 de agosto e domingo, 16 de agosto, você participar do nosso seminário de oração e intercessão. Eu também quero convidar você a estar buscando orientação de Deus na palavra de Deus. A palavra de Deus que nos cura, a palavra de Deus que nos orienta, a palavra de Deus que nos ensina, nos exorta, a palavra de Deus que nos abençoa, nos encoraja. Isto, quando você vai para a palavra de Deus vai falar com você. A minha mãe, Dona Maria, já na glória com o Senhor, ela não sabia ler, mas ela pegava a Bíblia e pedia que eu fizesse a leitura da Bíblia para ela. E na medida que eu estava lendo a palavra de Deus para minha mãe, ela dizia assim: filho, Deus está falando conosco. E isso que Deus está falando conosco é justamente o que nós estamos precisando de ouvir. Isto, a palavra de Deus fala justamente aquilo que nós precisamos de ouvir. Uma outra forma de Deus falar conosco é através do louvor, é através da adoração. E eu creio que Deus vai falar com você através deste louvor que nós vamos estar tocando agora. Que você, eu quero oferecer esse louvor para todos os nossos ouvintes. Assíduos, alguns estão trabalhando, alguns estão viajando e não perde o nosso programa. Quero oferecer esse louvor. Deus sara esta nação.

dia Deus olhou para você com olhos de amor e deseja que você seja muito, muito abençoado. Um dia Deus olhou para a nossa nação e nos tem abençoado de forma tremenda e poderosa. Quero compartilhar com vocês nesta manhã um texto que está na carta de Paulo aos Filipenses. Esta carta de Paulo aos Filipenses é a carta da alegria. Alegria é um fruto do Espírito Santo que nós precisamos orar e pedir para Deus gerar no nosso coração essa alegria. Alegria de trabalhar, alegria de estudar, alegria de ir na casa do Senhor, alegria de mais um dia, né, contemplar as bênçãos do Senhor mais esse dia. Mas na carta de Paulo aos Filipenses, né, capítulo 4, ele diz assim, versículo 4, alegrai-vos sempre no Senhor, outra vez vos digo, alegrai-vos. Lembrar que a nossa alegria vem de Deus e Deus é o Deus que quer que nós sejamos pessoas alegres. É interessante que algumas pessoas acham que ser sisudo de semblante, ser bravo, é fruto de santidade, é fruto da presença de Deus. Não, a presença de Deus gera alegria no coração, que formoseia o rosto, segundo Provérbios, né? E versículo 5 diz assim, seja a vossa moderação conhecida de todos os homens, perto está o Senhor. A questão da moderação, queridos, é deixar os exageros, né? Tudo que a gente precisa fazer é cuidar com relação à moderação. O extremo, o exagero, não agrada o coração de Deus. É um dos princípios do metodismo, é ser moderado nos divertimentos, ser moderado na forma de vestir, nada de exagero. É isso mesmo, sermos moderados nos nossos relacionamentos. Você que tem uma amizade com alguém, é muito importante este conselho nesta manhã. Na amizade, a gente tem uma certa liberdade. Eu quero convidar você a usar só metade dessa liberdade para com seu amigo, para com esse seu colega, essa sua amiga, porque no exagero do uso da amizade, acabamos perdendo a amizade, né? E aí Paulo continua dizendo um conselho lindo, maravilhoso, que diz assim, seja a vossa moderação conhecida por todos os homens, perto está o Senhor. Versículo 6, não andeis ansiosos por coisa alguma. Nós estamos vivendo dias de muitas pessoas tendo crise de ansiedade. E o apóstolo Paulo, na carta aos Filipenses, no capítulo 4, versículo 6, ele vai dar a solução para os ansiosos. Isto mesmo, todos nós indistintamente sofremos com o problema da ansiedade. Algumas pessoas são mais ansiosas ao ponto de ter crise de ansiedade. Na crise de ansiedade parece um ataque de cardíaco, porque o coração acelera, começa a suar frio, começa a sentir um aperto no peito, parece que a pessoa está tendo um ataque cardíaco, e muitas vezes não tem nada a ver com ataque cardíaco, mas é sim uma crise de ansiedade. Por favor, não vamos descuidar. Você pode ter esses sintomas, por favor, procure um médico. O médico vai diagnosticar se é realmente você está infartando ou não, se é uma crise de ansiedade, até porque precisa tratamento. A confusão nos sintomas pode levar a pessoa à morte, julgar que é uma crise de ansiedade e está infartando, e aí nós temos problema. Mas vamos falar daquilo que realmente é o espiritual, porque o físico precisa ser cuidado. Eu como pastor já tive uma experiência de levar uma pessoa correndo para o hospital, porque ela estava com esses sintomas, chegou lá, fez o eletro, passou pelo médico, o médico falou, não, isso aqui não é físico, isso aqui é crise de ansiedade. E o apóstolo Paulo, no Filipenses 4:6, ele vai dizer para nós como nós devemos tratar a ansiedade. Diz assim, não andeis ansiosos de coisa alguma, em tudo, porém, sejam conhecidas diante de Deus as vossas petições, pela oração, pela súplica, com ações de graça.
Paulo vai dizer que o ansioso, e é isso que eu estou dizendo, que eu tenho ansiedade, todo ser humano tem uma ansiedade, que é uma expectativa, é algo que você deseja que venha a acontecer, é algo que você está esperando que aconteça, ou de bom ou de ruim, porque a ansiedade você pode ansiar que algo aconteça, pode ser de bom, pode ser de ruim, e isto gera em nós uma aflição. Paulo diz que nós devemos tratar a ansiedade através da oração. E aí eu quero reforçar o nosso convite para o nosso seminário de oração e intercessão, que nós vamos fazer nos dias 14, 15 e 16 de agosto, sexta-noite, sábado-noite e domingo pela manhã. Nós vamos estar trabalhando a oração e a intercessão. E aí Paulo fala sobre o conteúdo da oração que trata a ansiedade. Olha que interessante. Porque Paulo fala assim, além de estarmos orando, né, nós vamos apresentar a Deus as nossas petições. Se possível, até mesmo escrever isso. Pegar um papel, colocar no papel a sua petição diante de Deus. Ó Deus, estou precisando de uma ação sua, de uma porta de emprego aberta. Ó Deus, escrever. Deus, eu estou precisando que o Senhor opere um milagre no meu físico por causa de uma enfermidade. Ó Deus, é uma petição. Olha Deus, eu estou preocupado aqui com o meu filho, com a filha, com o ente querido. Fazer a petição. A oração com súplica. Súplica é um pedido desesperado para Deus. É suplicar, é diferente apenas de pedir, né? Vou dar um exemplo, né? O filho que pede algo para o pai, né? Pai, o senhor pode me dar esse presente? Né? Esse é um pedido. A súplica é desesperada. Pai, por favor, em nome de Jesus, pai, eu clamo para o Senhor, o senhor pode me conceder esse presente? A súplica é diferente. É diferente de um pedido, né? Quando desesperadamente você apresenta para o Senhor aquilo que é a sua necessidade. Mas Paulo também fala da oração com ações de graça. Ah, como falta a oração de agradecimento. Nós, no nosso período de busca, de intimidade, de relacionamento com Deus, no nosso período de oração, nós precisamos reservar um tempo para o agradecimento. Nós temos muito, mas muito que agradecer. Você já percebeu como nossa nação, o nosso país é um país extremamente abençoado, como há abundância, abundância de alimento, abundância de água, abundância de trabalho, como há abundância de bênçãos. O nosso país é um país muito, muito abençoado. Eu estive 3 anos na África e passei num país com muita carência em todos os sentidos. Sabe o que é viver num país que 70% deste país não tem água encanada, 70% deste país não tem energia elétrica, 70% deste país o povo tem falta de trabalho, se não plantar não come, é a cultura de subsistência. Então nós somos muito, muito, muito abençoados. Se você está reclamando do seu emprego, tem gente precisando de um. Se você está reclamando do seu marido, da sua esposa, se você está reclamando dos seus irmãos, da sua igreja, tem gente precisando de ter um esposo, uma esposa, um filho, precisando, querendo ter um lugar para cultuar a Deus. Então Paulo vai dizer para nós que tratamos a ansiedade através da oração. E a oração, que é a oração com súplica, é a oração com ações de graça, é a oração com petições. E aí nós precisamos ter um equilíbrio no nosso período de oração, porque algumas vezes gastamos tanto tempo só pedindo a Deus, esquecendo que nós precisamos agradecer, porque temos sido muito, muito, muito abençoados. E sabe qual vai ser o resultado se nós buscarmos a esse Deus em oração? Versículo de número 7, e a paz de Deus, que excede todo entendimento, guardará o vosso coração e a vossa mente em Cristo Jesus. Esse tempo que você dispensar, esse investimento que você fizer de um tempo de oração, vai gerar uma paz no teu coração, que excede todo entendimento.
É na oração que nós colocamos aquilo que nos inquieta, que nos preocupa, nas mãos poderosas de Deus. É na oração que nós apresentamos a Ele o problema mais difícil que nós temos para resolver no nosso dia e o problema mais fácil que nós temos para resolver no nosso dia é na oração. E quando você ora, com certeza Deus vai ministrar o teu coração. Filho, essa parte você vai precisar resolver. Esta parte deixa que eu vou resolver, porque eu sou o Deus Todo-Poderoso que pode todas as coisas. Que você possa dedicar tempo à sua oração. Nós vamos ouvir agora um louvor, depois voltamos orando pelos pedidos de oração. Galileu de Fernandinho, ofereça a todos os nossos ouvintes esse louvor.

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Antes a si mesmo se esvaziou, assumindo a forma de servo, tornando-se em semelhança de homens e reconhecido em figura humana. 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

0: Esse Deus é maravilhoso. 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Também quero reforçar o nosso convite a todos participar do nosso seminário de oração e intercessão, 14, 15 e 16 de agosto. 14, 15, sexta e sábado às 19 horas e domingo às 9 da manhã a gente estará fazendo o nosso seminário de oração e intercessão. Também quero convidar você a estar conosco amanhã às 19h30 no nosso culto, culto com Santa Ceia, e também estar conosco na quinta-feira às 15 horas à tarde da benção. Vamos estar orando pelos pedidos de oração, muitos pedidos de oração, pessoas precisando da intervenção sobrenatural do nosso Deus. Vamos orar? Senhor nosso Deus, maravilhoso Pai, sabemos que o Senhor deseja atender as orações dos teus filhos, e nós apresentamos na concha das tuas mãos vidas que precisam de um toque do Senhor de cura. Senhor, visita agora este leito. Ó Pai, visita agora o físico do teu servo, manifestando, liberando uma palavra de milagre de cura no físico do teu servo, da tua serva, Pai. Também clamamos a ti nesta manhã por aqueles que estão precisando de uma porta de emprego aberta, aqueles que estão orando pelos seus relacionamentos familiares. Pai, converte o coração deste filho ao pai, do pai ao filho. Manifesta o teu poder na vida, Senhor, desta família que precisa de uma resposta de oração. Deus, eles têm orado pedindo a direção, se é para mudança de casa, mudança de emprego, mudança de cidade, mudança de país, que o Senhor venha ministrar ao coração para que eles possam tomar a decisão segundo a sua maravilhosa vontade. Sabemos que a tua vontade é boa, perfeita e agradável. Sabemos que o Senhor tem um melhor para os teus filhos. Também quero pedir, Senhor, pelos aqueles que estão passando por crises de ansiedade, para aqueles que estão passando por crises de pânico, que a mão poderosa do Senhor venha sobre a alma, sobre o coração. Deus, visita agora aquele que preocupa o teu filho, aquele que angustia. Pai, gera no coração do teu filho o desejo de apresentar ao Senhor a petição, suplicar ao Senhor em oração e ser tratado nesse tempo de oração. Assim como Ana, que era estéril, queria ser mãe e foi para os teus pés em oração, e ela entrou na tua presença, Senhor, quebrantada de alma, angustiada de alma, mas saiu da tua presença com um semblante de alegria, e o Senhor atendeu a oração de Ana, dando ela um filho, Samuel, o profeta Samuel, e depois o Senhor deu outros filhos para Ana. Assim também eu te peço, Deus, que o Senhor venha visitar estas mulheres que estão ouvindo o programa e querem tanto ser mães, estes homens que estão ouvindo o programa, que querem tanto serem pais, que o Senhor possa gerar neste útero um bebezinho, que o Senhor possa colocar nos braços destes pais o seu filhinho, a sua filhinha. Pai, eu te peço em nome de Jesus, abençoa cada ouvinte do nosso programa, abençoa cada casa, cada lar. Eu oro, Senhor, em nome santo, maravilhoso de Jesus Cristo. Amém. Até amanhã com o nosso programa Palavra de Vida.
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0: 8h33. 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
5: 8h43.
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0: 8:51.
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Bom dia, bom dia, bom dia, Andirá! Bom dia a todos vocês! Saudade de todos vocês, viu? Ontem ficamos aí sem falar aqui, já senti muita saudade de estar juntinho aqui com vocês e hoje vamos estar aqui juntinho até o meio-dia, começando agora o Manhã Timburi por aqui, com muita alegria aí para estar juntinho com vocês, viu?

10:09. E hoje, começando aí mais um Manhã Timburi por aqui, juntinho com vocês. Manhã Timburi começando agora, nós vamos junto até o meio-dia, através da 98.5, juntinho comigo, Marli Borges, começando por aqui. E eu vou tocar muita música, vamos aí que conversar, vamos tocar música, trazer informações do comércio, né? Com muita alegria para vocês, viu? Uma excelente manhã a todos, começando por aqui, uma manhã maravilhosa. Hoje aqui em Andirá, sabe aquele solzão maravilhoso? Hoje está um dia, podemos dizer, de tudo isso que nós passamos de frio esses dias, hoje está um dia até quentinho, viu, aqui em Andirá. Tem esquentado até bastante, né, diante dos friozão que a gente passou. Hoje a gente já está aqui em torno de uns 17, 18 graus. E começou aí com 16, estão falando de a máxima chegar até 27 graus hoje. Então vai ser quentinho no final da tarde, né? Bem quentinho aí. Pra gente que está no frio, quando sai o sol a gente estranha, né? Porque está muito, muito frio esses dias. Passamos por vários dias aí de bastante frio. E hoje dia 4 de agosto. 4 de agosto hoje, comemoramos o quê? Nesse dia 4 de agosto, um dia maravilhoso aqui em Andirá, com muita alegria a gente volta aqui. Ontem nós tivemos, no domingo, na verdade, aconteceu um probleminha aí no transmissor e ficamos lá. O Aloysio lá tentando consertar, não conseguiu. Ontem aí acabou de ajustar tudo que faltava. E ontem à tarde mesmo já voltou aí com tudo. O nosso transmissor aí, graças a Deus, voltou a funcionar. E graças aí ao Aloysio também, que tem um entendimento, a equipe lá da Radiolândia, né, que sempre contribui também, sempre tem vários profissionais aí envolvidos, né, em tudo aquilo que a gente vai fazer. E ontem mesmo, graças a Deus, voltamos aí e voltamos com tudo. E hoje é um novo dia, né, dia 4 de agosto, e comemora-se hoje o dia do padre e o dia do sacerdote. Então, homenagem aí, então, aos padres aí. E também hoje a data valoriza o trabalho espiritual, a vocação dos padres na comunidade católica. Nosso parabéns aí a todos os padres. Aqui em Andirá nós temos o padre Marco, esqueci o nome do outro padre que fica junto com o padre Marco lá, ai Jesus, e o padre Eric. Aqui em Andirá são três padres, o padre Marco, o padre Eric, e tem o outro padre que eu acabei esquecendo aqui. Ele e o padre Marco chegaram juntos aqui na comunidade, quando trocou aqui, eles chegaram juntos. Puxa vida, me esqueci o nome do outro padre agora. É tão, tão comum, ele é uma pessoa tão simpática, tão querida, o outro padre que está ali junto com o padre Marco na paróquia. Quem souber aí, me ajuda aqui, que eu esqueci. Eu falo para vocês que eu tenho problema aí, que eu esqueço bastante das coisas, fisionomia, nomes de pessoas, né? E acabei esquecendo o nome do outro padre. Mas parabéns a todos os padres aí da nossa cidade, parabéns aí todos os padres aí do nosso país, né? Que trabalham muito, tem padres brasileiros fora do nosso país aí trabalhando também. Que Deus abençoe onde quer que estejam, né? Que o Senhor possa dar sempre muita sabedoria, saúde, para que todos possam exercer o seu trabalho aí com muita excelência. Então, um dia maravilhoso hoje, né, gente? Dia do padre ou do pároco, como alguns queiram falar, mas é o dia do padre, dia 4 de agosto, dia do padre, diretoria de assistência pessoal. Então, parabéns aí, que Deus os abençoe grandemente, tá? E esse dia especial, dia do padre, dia do sacerdote, dia de alguém, né, que
deixou a sua família, deixou aí tudo para servir a Deus, servir a comunidade, né? E os padres aqui da nossa cidade que eu conheço, os três que eu conheço, são três pessoas muito queridas pela nossa comunidade. São homens aí realmente que trabalham dia após dia aí, diretão trabalhando aí para que a comunidade tenha um atendimento de excelência, viu? E assim a gente tem visto. Parabéns a todos, então, 9 horas e 16 minutos. E vamos começando aqui atendendo os nossos ouvintes, mandando um grande abraço para todos aí, todos da nossa região, né? Todo o pessoal aí da nossa região, um grande abraço a todos vocês. Um grande abraço para todos aí de Andirá, Barra do Jacaré, bom dia. Bom dia super especial para todos vocês, Bandeirantes, Itambaracá, Patrimônio, também temos a Cambará, Londrina, Arapongas, nosso muito obrigado, Ibaiti, obrigado, sul do estado de São Paulo, um grande beijo no coração, bom dia a todos vocês, bom dia também a todo o pessoal ali que mora nas comunidades ali próximo ao Patrimônio, nosso bom dia, excelente dia a cada um de vocês, tá? Nosso muito obrigado a todos vocês por estarem aí juntinho conosco. Bom dia a todos do agro, bom dia o pessoal da construção civil, bom dia nossas amigas donas de casas, diaristas, as nossas queridas costureiras, cozinheiras que já estão aí preparando o almoço super especial de cada dia, né? Quer seja no restaurante, na marmitaria ou em casa. Bom dia às costureiras, ao pessoal que está trabalhando nas fábricas, indústrias. Bom dia a todos vocês aí que estão trabalhando, aonde quer que seja. Bom dia aos motoristas, caminhoneiros que passam pela nossa cidade. Boa viagem. Que Deus possa estar levando e trazendo de volta com vida e saúde para sua família. Bom dia a todos os taxistas, a todos os motoristas que nos acompanham através do radinho ligado no carro. Bom dia a todos vocês, tá? Bom dia aos mototaxistas também, que estão aí sempre trabalhando pela nossa cidade, pela nossa região. Excelente dia a todos vocês, viu? Que seja uma manhã muito agradável a todos que estão juntinho aqui conosco. E uma ótima manhã a todos vocês. João Bosco Vinícius.

0: 9h22 e começamos muito bem, né? João Bosco e Vinícius aí para começar a nossa manhã. Nós vamos para o intervalo comercial e eu já volto tocando muita música para vocês.
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1: Nove horas e 29 minutos e eu vou começar atendendo aos nossos ouvintes por aqui já. Quem mandou mensagem cedinho pra gente aqui foi Mari Martins, foi acho que a primeirinha que mandou aqui. Bom dia! Tudo bem? Manda para mim a música do Marcos e Belucci, Sem Radar. Um ótimo dia para você também, viu, Mari? Um excelente dia. Também quem está com a gente é Paty Sanávio. Bom dia. Ontem ela falou assim, bom dia, posso pedir uma música? Pode pedir, Paty. Excelente, pode pedir aí. Everton Sabará também, falando um bom dia aqui. Maria Conceição, bom dia, Maria Conceição, ela também mandou um recadinho pra gente de bom dia aqui, cedinho também, nosso bom dia, muito obrigada, tá, pela sua participação sempre. Quem está junto com a gente também, Rita Maciel, feliz terça-feira para vocês aí, cheguei para te desejar um bom dia, com Deus no comando, bom dia. Quem está aqui juntinho com a gente também, a Valdívia, mas eu respondi, Valdívia, eu já respondo você aí no particular. Juninho Zóio também está aqui junto com a gente. Bom dia, Juninho, tudo bem?
2: Bom dia, Marli, bom dia com Jesus. Queria pedir uma música do fundador Baitaca. Falei pra Jonas Chagas, pro Rock, pro Bico, Sandro Velo, Zóio Pedreiro, JM, Denner Morango, Diego Entregador do Color Tinta, Zé Carlinho da Color Tinta, pra Júlia da Color Tinta, pro Michel da Color Tinta, pra todos os clientes de JZ Pintura, pra todos os avenidos industrial, pro DI, pro Tubarão, pro Babão, pro Gordão, pro Silvano, mais conhecido como Lambico, pra Adega lá do Pereira, família do Elias Pereira, e pra todos que gostarem da música, tamo junto, um abraço, Juninho Zé Pintor de Andirá, Paraná, para o mundo.
1: Bom dia, Juninho. Obrigada, viu? Excelente dia para você também. Conceição Alves também aí para você. Um dia iluminado, florido, cheinho de muitas bênçãos. Muito obrigada. Excelente dia para você também, tá certo? Elizabeth Costa Brás também está por aqui. Bom dia, Elizabeth. Tudo bem?
3: Bom dia, Mali. Que você tenha uma terça-feira abençoado por Deus.
1: Amém.
3: Mali, queria ouvir a música Amigo nas Estrelas. Ofereço para todas as minhas colegas lá da Industrial, para minhas colegas aqui da Popular, e para vocês aí da rádio, e para todos que gostarem da música.
1: Amigo das Estrelas, deve ser com Zezé de Camargo e Luciano, né? Essa que eu achei aqui, ó, Amigo, Irmão de Lua, Amigo das Estrelas, Zezé de Camargo. Deve ser essa aqui, né? Porque Amigo nas Estrelas eu não achei. Deve ser essa aqui, a mais próxima que eu achei do que você pediu, tá bom? Bom dia a todos vocês. Então, vou tocar já, olha, para começar rapidão aí, sem demora para conseguir tocar todos os pedidos que tem depois, já vou tocar aqui, ó, da Mari Martins, Sem Radar, com Marcos Belucci, e Zezé de Camargo Luciano, Irmão da Lua, Amigo das Estrelas. 9:33. Bom dia a todos os nossos ouvintes.

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0: 9:49.
1: 9:39. E é claro, né? Vamos atendendo aqui os nossos ouvintes e já atendendo e colocando as músicas para a gente já ir aí adiantando para aqueles que chegarem depois conseguir pedir música ainda, né? Que geralmente aí quem chega depois acaba não conseguindo pedir música, então já vamos aí colocando música, atendendo, mandando o seu recadinho. E daí, tá fazendo aniversário? Manda para cá o nome do aniversariante para a gente estar sorteando. Eu ia divulgar ontem o aniversariante do mês de julho, mas não foi possível estarmos aqui. Se eu não divulgar hoje, eu divulgo, peço para o Luciano divulgar à tarde, tá bom?
2: Bom dia, Marli. Aqui é o Alan, do Motoboy de Feriado. Gostaria de pedir uma música do Zé Felipe, com o capacete que lá vem pedrada. Queria oferecer para o patrão Leandro Feriado, João Paulo Maruchelli, João do Perfume, Marquinhos Viola, Carlos, o Menor, o Rubim, o Bruno e para todos os ouvintes da Timburi Ouvintes e para a Destilaria Tirol. Um abraço.
1: Muito obrigado, excelente dia para você também, para todos os mototaxistas da nossa cidade, todos que estão aí sempre aqui juntinho conosco, tá? Excelente manhã a todos vocês. E vamos de música? O Juninho pediu Fundo da Grota com Baitaca, e o Baitaca está podendo aí. O Gustavo Lima vai estar gravando uma música ou um show, ele vai estar sendo convidado aí. Eu vi essa informação, vou falar para o fofoqueiro trazer essa informação à tarde, que é super legal também, né? Gustavo Lima aí, que é um cantor aí super, né? Não precisa de mais nada, nem de se juntar a ninguém, está sempre agregando mais pessoas. Inclusive, tem pessoas falando que ele vai estar levando o Geninho para a empresa dele, né? Que ele tem uma empresa aí que grava, divulga também, que promove, né, todos alguns cantores. E me parece aí que o Geninho vai, então, trabalhar junto com o Gustavo Lima. Olha só, tudo de bom, né? Trazer, ajudar aí cantores novos que estão chegando é muito bom. E tem algo que ele vai estar fazendo aí, não sei se é um show ou se é uma gravação, junto com Baitaca. Bom demais da conta, né? Então vamos lá, Fundo da Grota com Baitaca. E temos também Rick Renner, Moleca.

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0: 10 horas da manhã. E aí, gente, música para dançar. Falei aqui, olha, com a Cidinha Barella. E ela falou assim: que música boa para dançar. Música boa para dançar. Juninho, espero que você esteja dançando e trabalhando muito aí. Que dê uma animada aí em você, viu? Para você prosseguir rapidamente aí nos seus trabalhos, viu? E um grande abraço da Cidinha aí, pra Cidinha, pra Dulce Bonetti, pra Eva Custódio, pro esposo dela, o Juca, pra Portuguesa, pra Marli, pro Aloysio, pra todos os ouvintes. E sabe, ela ligou aqui pra registrar o aniversário do Henrico. Henrico Tacheiro de Souza, o filho da Anne, está fazendo mais um aninho de vida aí. Um garotinho lindo, maravilhoso aí. Sempre atento aí, sabe aquela criança feliz que onde chega tá animado, tá conversando? É o Henrique, um menino cheio de vida aí, parabéns, que papai do céu o abençoe muito, viu? Agora são 10 horas, eu vou pro intervalo comercial e eu já volto tocando muito mais música pra vocês.
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0: 10:10.
1: 10:10. E vamos tocando mais música aqui, atendendo os nossos ouvintes também, né? Vamos atendendo aqui. E a nossa amiga aqui, a Cidinha Barella, ela pediu aquela uma Chorei no Sinal. Apaixonada demais a menina, né? Que essa música aí é romântica demais da conta. Chorei no Sinal, já já eu toco pra você, tá bom, Cidinha? Quem está aqui juntinho com a gente é a Lígia Maria Ieda. Bom dia, sou a Lígia Maria Ieda, Marli Borges. Peço uma música romântica, Felipe Araújo. E coloco o nome da mãe, Cleusa dos Santos Oliveira. Uma ótima terça-feira para todos da Industrial. Deus abençoe sempre a sua vida. Amém, amém. Muito obrigada, viu, Lígia? Você é muito querida. Muito obrigada pela sua gentileza sempre, tá? Que Deus abençoe grandemente a sua vida. E agora, vou tocar que o Juninho Zóio tinha pedido. Na verdade, é Zé Felipe Malvada, mas ele fala, põe o capacete que lá vem pedrada, né? Então, vou tocar essa lá pro Juninho Zóio e para todos aqueles que curtirem a música, né? Uma excelente manhã para todos vocês. 10:11. Bom dia, bom dia, bom dia!

Essa aí quem pediu foi o Juninho Zói. Pronto, tá pago já agora. Animou aí, Juninho? Vamos trabalhar, filho? Bora, bora, bora, que o dia só está começando, né? E vamos de Rick Renner, fim de semana.

0: Muito bom, 10 horas e 17 minutos, mais uma música daquelas muito boa, né? Para se dançar aí, para se cantar, para estar muito feliz, né? E é assim que a gente quer a nossa manhã, cheia de alegria, aqui no Manhã Timburi. E aí vamos de mais música, 10 horas e 18 minutos, e a nossa amiga... A Cidinha Barella pediu pra gente Chorei no Sinal. Agora vem uma apaixonada demais da conta aí pra vocês curtirem também, tá?
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0: Renan e Raí, Chorei no Sinal.
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0: Essa foi aquela que eu falo que tem que pegar o lençol aí para secar as lágrimas, né? De tanto choro aí. É, não foi não, Cidinha? Lembranças aí, eu acho que até da vida que não teve aí, dos namorados que não aconteceu aí, de tanta lágrima, de tanto romantismo numa só música. Boa demais da conta, ainda mais para quem está apaixonado ou pretende se apaixonar, não é mesmo? 10 horas e 23 minutos. Isso aqui tá bom demais, né? É um mais romântico que o outro, é outro que quer uma música alegre para contagiar o dia aí. E vamos que vamos. 10 horas e 23 minutos. Vamos para o intervalo comercial e eu já volto atendendo mais pedidos. Bom dia a todos vocês.
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0: 10h30 e vamos aqui atendendo os nossos ouvintes. Bom dia, bom dia, bom dia a todos que estão aí juntinho conosco. 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A Luzia Vieira dos Santos está juntinho aqui com a gente também, tá? E eu já vou colocar o áudio dela aqui, ela mandou um áudio pra gente. Bom dia, Luzia, tudo bem?
1: Bom dia, Marli, tudo bem, Marli? Marli, uma ótima terça-feira para vocês aí da Timburi.
0: Obrigada.
1: Para todos os ouvintes. E Marli, coloca o nome do meu filho para o sorteio do bolo, Isaías dos Santos Roberto, que ele fez aniversário ontem. Ontem a rádio estava fora, né? E, mas graças a Deus já tá tudo certo, né? Então, faz favor pra mim, coloca o nome dele pro sorteio do aniversário. E depois eu mando o sorteio para o sorteio dos pais, tá bom?
0: Tá bom.
1: E eu ofereço toda a programação da rádio para toda a minha família, para minhas amigas Rosalina, Andralina Caroba, Neuzelice Sapará, Carmen Carvalho, Sônia Soares, Angelita, e para vocês da rádio também, tá? O Marli, esse dia o fofoqueiro tava batendo de frente com as baixinhas, você acha?
0: Não acredito.
1: É, porque não tem jeito, né? Mas tá, ele é um bom locutor. E agradeço tudo a vocês, tá bom? Deus abençoe vocês. Fique com Deus. Ah, Marli, acabei esquecendo. Domingo eu vi a noivinha no mercado. Aí eu falei, vai ter bolo ou não vai? Vai dar bolo pra nós ou não vai? É, eu vou pegar vocês, viu? Será que não vai pegar na nossa? Vai ter que dar bolo pra nós? Não manda ninguém inventar as coisas.
0: Então, tem que casar e convidar todo mundo, né? Já que falou aí que vai casar. E ela pediu para pôr nos nomes no sorteio, pode deixar que eu vou colocar, tá bom, Luzia? E noivinha não ligou hoje, nem a encrenqueira lá da Helena Sodré, que fica aí fazendo as encrencas aí com a Andrelina Caroba, também não ligou hoje, gente. O que aconteceu? Esqueceram de mim? Não esquece não, liga aí para mim, manda mensagem, porque não posso ficar aqui sem a mensagem de vocês, né? Saber aí que tá tudo bem, onde vocês estão, como é que tá o café, tá colhendo, não tá? E quem está junto com a gente aqui também é a nossa amiga Eva Custódio. Bom dia, Eva, tudo bem?
2: Bom dia, Marli, tudo bem? Tudo em ordem, graças a Deus, vamos levando mais um dia abençoado por Deus. E eu quero uma música da Linha do Tempo, esqueci o nome dos cantores agora, é Linha do Tempo. E ofereço pro Cheiroso, pro Marivaldo, pra Deise, que tá na minha casa, a minha filha Vitória, Marivaldo, Cheiroso, Dona Elizabeth, a Dalvinha e o marido dela Baiano, Verdureiro, e todos que estiver ouvindo e gostar da música. Ah, não podemos esquecer, Mercado Pantojo, melhor mercado da cidade. E o seu Clóvis, do bar, que todo mundo fica ali ouvindo a Timburi. Você pode passar ali qualquer hora. O telefone dele só fica na Timburi até de noite. Aí qualquer coisa, você escolhe aí qual cantor, eu só não lembro o cantor. Acho que é Vitor e Léo. Lembrei agora. Vai pra Cidinha Amarela, o Fofoqueiro de Plantão. E todo mundo que estiver ouvindo e gostar da música. Desculpe se eu errei alguma coisa, porque a vida tá dando uma rasteira na gente.
0: Tá nada, tá dando uns limões aí. Faça limonada, né? Com certeza você vai passar por tudo isso cantando o hino da vitória e dando glória a Deus, né? A vida é assim, mas daqui a pouco você tá aí. Já está, né? Porque está aqui participando, tá aí vivendo a vida, tá tudo de bom, né? Tem alguns percalços, alguns limões aí, mas faz limonada. Faz limonada ainda, igual aquela moça lá, a Nayara Azevedo. Por causa do cinquentão lá do ex que traiu ela, olha o que ela ganhou em cima disso, né? Então, não é o caso da Eva, não tem nada a ver com o marido, nada disso. É outra coisa, mas eu só estou citando um exemplo assim. Né? Vai passar, né? Tudo passa nessa vida, os momentos bons passam, mas os tristes também passam, graças a Deus. E já você está aí cantando o hino da vitória, e como você está sempre junto com a gente, cantando feliz da vida, né? 10 horas e 37 minutos, pode deixar, eu já toco a sua música. E agora eu vou tocar uma música, já que hoje a gente está num estilo diferentaço aqui, do... Eita! É o Fofoqueiro de Plantão, mas agora de manhã ele não é fofoqueiro, ele traz informações. De tarde que ele faz a fofoca e a confusão aí. Já estamos no ar aqui. Bom dia, Luciano! Por onde você está?
3: Oi, Marli, bom dia, ouvinte da Timburi FM, nosso manhã Timburi, é verdade, né, Marli? Vamos trazer informações para os nossos, né, como você falou, de manhã, no período da manhã, dentro do manhã Timburi, a gente traz ofertas, indicações comerciais para os nossos ouvintes, até a gente fofoca um pouquinho sobre a vida alheia, né? 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
0: Certinho, Luciano. E a Luzia falou que esse dia você estava arrumando confusão com as baixinhas aqui.
3: Como é que é?
0: A Luzia falou pra mim aqui, já falou, ó, o fofoqueiro tava arrumando confusão com as baixinhas, viu? Arrumando.
3: Eu não sei o que aconteceu, a gente tava falando de mulher baixinha, daí teve uma que falou assim, eu além de baixinha ainda tenho bigode. Eu falei, meu Jesus amado, porque diz que mulher com bigode nem o diabo pode, mas de morte. Você acredita em um negócio desse?
0: Então ela já falou aqui pra mim, olha, você acredita que o fofoqueiro tava arrumando confusão com as baixinhas? Não, mas pode nada, não.
3: Não, mas a gente não arruma confusão, não. A gente gosta das baixinhas mesmo, sabe por quê? Porque são todas maravilhosas, pode ser baixinha, pode ser altinha, não tem problema, né? Mas eu tô tentando me recordar o que a gente tava falando aí de pessoas baixinhas. Acho que eu tinha alguma baixinha brava comigo. Acho que falei, porque diz que mulher baixinha é brava, né?
0: Beleza.
3: Isso mesmo, acho que foi mais ou menos isso.
0: Então, oh, depois você se justifica aí à tarde com, com as meninas, viu?
3: Isso, então tá bom. Ô Marli, aproveitar, né, dizer pra você, olha o quanto a gente é muito querido mesmo, né, rapidinho, tá, pra não tomar... Como a gente é muito querido mesmo, né, Rádio Timburi. Onde eu passei hoje, Luciano, eu fiquei desesperado, o que aconteceu? Olha pra você ver como o pessoal fica mesmo preocupado quando, talvez, por algum motivo ou outro, a gente fica fora do ar por algum tempo. Marli, mas foi onde eu passei e o pessoal perguntou, né? Então isso mostra o carinho que as pessoas têm com a Rádio Timburi, né? E eu até expliquei pra eles, falei, gente, se um dia acontecer isso, nós temos as nossas plataformas digitais, se eu for pela internet, mas não adianta, Marli, tem o pessoal que gosta de ouvir, é no radinho mesmo, né? Então um abraço pra todos que nos acompanham, né, pela programação através do rádio na frequência 98,5. E eu vou falar para você, eu fiquei assim impressionado, tanto ontem quanto que pessoas mandou mensagem, e hoje pela manhã eu passando aqui pelo comércio, pelas ruas, teve gente, pelo amor de Deus, ontem me senti, não consegui ouvir jornal, não consegui ouvir vocês, me deu um desespero, olha, Muito obrigado, viu, Marli, por esse carinho que a gente recebe em nome de toda a nossa equipe, né?
0: Graças a Deus, Luciano. Você falou, bem disse. Algumas pessoas também mandaram mensagem para mim ontem, mas, assim, a gente, né, ficou acompanhando o trabalho ontem, a noite toda aí para se resolver, e resolveu ontem no final da tarde, e foi feito um grande esforço aí para que a rádio voltasse o mais rápido possível, porque tem dois transmissores, mas ontem os dois deram problema, e então não é a gente querer, mas tem hora que a máquina também falha, né? Mas a gente fica muito feliz mesmo, Luciano. Muitas pessoas mandaram mensagem, muitas pessoas ligaram, perguntando, sabe, assim, se era o rádio. Teve pessoas que até mandou falando assim, eu estou escutando, mas a pessoa falou que eu estou escutando errado, porque não é timbre. Eu falei, se for pela internet, só se for pelo rádio que não. Falei, mas fica tranquila. Mas é muito bom, né? Esse carinho, esse amor das pessoas, só gratidão mesmo por todo o apoio de sempre, né?
3: Verdade. Eu quis fazer esse comentário com você no ar, porque realmente eu fiquei impressionado. E hoje, de novo, né? Passando aqui pelas ruas do comércio, desde lá de baixo da Americana, onde eu moro, vim subindo, conversando com o pessoal. E o pessoal, todo mundo, teve gente que chegou parar na rua perguntando, meu, o que aconteceu? Eu não ouvi vocês ontem. Então, o nosso muito obrigado, só gratidão. E isso não tem pague, né, Marli?
0: Não, não tem. E assim.
3: Esse carinho, né?
0: Agradecer e pedir a Deus que Deus dê vida e saúde ao Aloysio e sempre, né, com entusiasmo que ele tem por rádio, sabe?
3: Exatamente, é o nosso espelho, né?
0: Nunca vi ninguém que goste mais de rádio que o Aloysio, assim, que gosta muito, que trabalha, que ontem ele passou a noite em claro, né, para que viesse. Então, assim, isso é empenho de uma pessoa para manter, né? Poderia falar assim, não, vamos deixar amanhã, a gente conserta aí, amanhã a gente volta. Não, ficou a noite inteira ali acordado.
3: Enquanto
0: não resolveu, tirou e mandou, teve que consertar aí ontem à tarde de volta, né? Então, assim, que Deus abençoe sempre, porque não são poucos que têm essa paixão ainda por rádio, né?
3: Exatamente. Esse carinho, né?
0: Sim, pelo rádio e pelos ouvintes, para não ficar fora do ar, né? Então, assim, o empenho dele.
3: Sim, a preocupação maior. E a preocupação maior é sempre essa, né? De não deixar o ouvinte aí sem o sinal, sem chegar a programação para eles, que são, na verdade, a nossa razão também, né? De a gente estar aqui.
0: Então com é isso, Marli. Deus abençoe. Obrigada, né? Luciano. Até mais. Tchau, tchau.
3: Volto depois, tá?
0: Tá, até tchau, mais. Tchau. 10h48, eu vou para o intervalo comercial rapidão, porque atrasou bastante, e eu já volto.
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4: 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As melhores. 10h48.
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10 horas e 58 minutos. 10 horas e 58 minutos. E, gente, o Luciano falou, aproveitando aqui, que a gente já voltando, mandar um grande abraço para todos lá do supermercado Pantojo, que a Eva Custódio mandou aqui, né, falando, e aí eu acabei me esquecendo de mandar um abraço para eles também, supermercado Pantojo, e também para o bar do seu Clóvis lá. Muito obrigada, viu, seu Clóvis, por toda a gratidão sempre. Que Deus abençoe, retribua a cada um de vocês aí. Muito obrigada a todos os nossos ouvintes que ontem estavam perguntando para a gente o que aconteceu, né? Houve só um grande problema, né, no transmissor, e o reserva aí que a gente tem também não funcionou. Então aí houve a necessidade de ficar por algumas horas aí fora do ar, até consertar tudo aí e voltar ao ar. Então, nosso muito obrigado a todos vocês, tá certo? Que Deus abençoe.

0: estão tocando na porta, o telefone está tocando e eu já volto atendendo mais pedidos, tá bom?
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0: Manhã Timburi por aqui, começamos uma manhã muito animada hoje, né? Muito cheia de alegria e contagiante, com certeza, com muitas pessoas participando juntinho aqui com a gente. E vamos atendendo Maria do Carmo agora. Bom dia, Maria, tudo bem?
1: Bom dia, Maria, paz do Senhor. Bom dia, Lu.
0: Amém.
1: Meu lindão. Tudo de bom com vocês aí, tudo na paz? Espero que sim. Vocês tenham um bom dia, de abençoar de Deus. Marli, toca a Amada Batista, princesa, se puder, tá? Fala pro filho Marivaldo, pro amigo Cheiroso, pra Rita, pra Jana, Dona Esther, Vanderlei, Cristina, Roseli, Juarez, Denis, Judite e pra todos que tá ouvindo, tá? Pra vocês aí da rádio. Um abraço, fica na paz.
0: Muito obrigada, Maria. Excelente dia pra você também, tá? Ah, quem está aqui com a gente? Mônica Fernandes, bom dia. Estou aqui sempre, uma ótima, abençoada terça-feira para nós. Muito bom dia, Mônica. Fazia dias que ela não participava por aqui. Excelente dia para você, uma ótima terça-feira, tá? Abençoada aí, cheia de muita alegria aí no seu trabalho. Vamos de música então, gente, para a gente estar aqui atendendo todos, sem exceção, né? E vamos aí dando andamento nas nossas musiquinhas aqui. Para alegrar o coração de todo mundo, né? A música é bom demais, cheia de muita alegria. É, acabamos de ouvir. Alô, galera, né? Cheio de alegria aí. E vamos, sabe qual que a gente vai ouvir agora? Gaúcho da Fronteira, junto com Chitãozinho Chororó, no DVD dos 50 anos. Participação especial, né, Chitãozinho Chororó. É disso que o velho gosta. Pra gente continuar nessa manhã animada aí, de gente que quer dançar, que quer cantar, que quer ficar aí muito feliz da vida, é aqui o seu lugar, tá certo? Timbri FM, sempre a sua melhor companhia. Aí, Cidinha Barela, essa é pra dançar. E agora vocês sabem, né? Tem um dançarino na Timbúria FM.

0: Bom demais da conta, né?
1: Não tenho palavras para agradecer estes grandes galos, como a gente chama no Rio Grande. Grandes galos, representante da cultura sertaneja. Obrigado, Chitãozinho. Obrigado, Xororó.
0: E aí foi. Gaúcho da Fronteira e Chitãozinho Xororó. Foi bonito demais da conta, né? 11 horas e 21 minutos. Vou colocar aqui no bloco comercial e eu já volto tocando muito mais música pra você.
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3: 11:21. 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

0: Aí sim, hein? Música boa demais da conta, viu? E a gente já está aqui com Luciano na ponta da linha aqui, trazendo mais informações para nós aqui do comércio, tá certo? Luciano, bom dia novamente. Por onde você está agora nessa manhã, dia 4 de agosto? Bom dia novamente.
1: Bom dia, Marli, mais uma vez, bom dia aos ouvintes aí da Timburi. Verdade, né, Marli? Hoje, dia 4 já, semana que antecede, né? Eu tava conversando aqui com o pessoal da Total
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0: É isso aí, Luciano. Manda um abraço para toda a equipe aí, viu? Muito obrigada pela sua participação. São até daqui a pouquinho no Timburi Notícias.
1: Até mais, então.
0: Tchau, tchau. Vamos continuar atendendo os nossos ouvintes por aqui. O Celso Reginaldo, bom dia, Marli. Manda um abraço para nós aqui em Arapongas. Quero ouvir a música com Rick Renner. Bye, bye. E ofereço... Acho que é isso mesmo. Eu vou procurar aqui. Eu ofereço para minha esposa Tamires Francisco, para o sogro Ineu, cunhado Bruno, Silvia Francisco, cunhada Camila e para todos os filhos dela, Sofia, José Benício, Gustavo e para o meu cunhado Mauro. Marli, se tiver sorteio dos pais, coloca o meu nome no sorteio. Domingo também vai ser meu aniversário. Olha só que legal! Meu aniversário no dia dos pais. Ai, o difícil que vai ganhar um presente só, né? Vai ter que ganhar um presente aí que vale pelos dois, não é isso? Mas tá valendo, pelo menos não vai poder ficar sem, porque é dia dos pais e dia do aniversário, vai ter que ter presente, né? Então, parabéns aí adiantado, já que Deus abençoe grandemente a sua vida, viu? Um grande abraço para todos de Arapongas, excelente dia a todos vocês aí, tá? E a nossa amiga Jandiro Mariano também está aqui juntinho conosco. E a Jandira até mandou aqui uma mensaginha para a gente de bom dia. Muito obrigada, viu, pelo seu bom dia aí para a gente. Ela mandou bom dia, que seja leve, tranquilo, acima de tudo, abençoado. Que Deus seja o nosso escudo contra qualquer mal. Bom dia, Jandira.
2: Bom dia, Marli. Tudo bom?
0: Dia.
2: Que Deus te abençoe sempre, sempre, viu? É, o Marli, tá? Encontrei seu Luiz lá no mercado, conversamos um pouco.
0: Ai, que legal.
2: E, viu, Marli, eu não vou pedir música não, porque já é tarde, né? E, mas o resto tá tudo bem. Vamos tocando o barco, né? A gente conversou muito com seu Luiz. E graças a Deus a gente tá na, né, a gente tá com problema, mas tudo passa, né, Marli? Deus tá na frente, colocar Deus na frente,
0: nós com estamos certeza. Indo, né,
2: filha? Tá bom, filha? Um abençoado dia pra vocês, Marli, pra vocês, pra Luiz, pra todos, que Deus abençoe, ilumine muito vocês, viu, filha?
0: Uma obrigada. Tchau, tchau, filha. Deus abençoe, tchau, tchau. Obrigada. Uma ótima manhã pra todos, tá? Uma ótima manhã pra você aí, pra todos aí da sua casa, tá? Muito obrigada. É, 11 horas e 37 minutos. Vou colocar aqui música da programação e eu já volto.
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0: 11:40. 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
1: 11 horas e 58 minutos passando por aqui para falar tchau para todo mundo e agradecer a todos vocês que estavam ligadinhos aqui junto com a gente até agora. E temos aqui, ó, Luzia Vieira dos Santos mandando um abraço para nós, obrigado. E Lídia mandou um áudio aqui também, vou já atendendo.
2: Oi, bom dia, tudo bem? Deixa eu te perguntar, a Aquarela Confecções, ela tá aqui em Andirá mesmo? Porque eu ganhei o sorteio lá, o sorteio de domingo, e é da confecção da Aquarela. Aí como que eu faço? Que tá dando aqui, mas parece que tá em Bandeirantes?
1: Não, é em Andirá mesmo, depois eu passo para você em off, tá? Dona Dorvalina também, bom dia, tudo
3: Oi,
1: bem?
3: Marli, bom dia, Marli, tudo bem? Estamos tudo bem também, Marli? Eu tô ouvindo aqui, Marli, os musgona aí, viu? Eu não pido música para você, mas eu tô sempre ligada. Tô querendo dizer o caso, eu tô ligada.
1: Ô, Marli, beleza.
3: Deixa eu falar para você, hoje é meu aniversário de casamento.
1: Parabéns!
3: Sabe quantos anos eu tô fazendo hoje?
1: Ah.
3: 58 anos de casamento, viu, Marli?
1: Que beleza, parabéns!
3: Sorteio, você
1: pode
3: me sorteio.
1: Com Dorvalina, certeza.
3: Simões da Silva, tá, Marli?
1: Parabéns, que Deus continue abençoando.
3: Soares da Silva, tá?
1: Certinho, obrigada, viu? Deus abençoe. Muito obrigada a cada um de vocês que esteve juntinho conosco até agora. Tem que ir embora, estou atrasadíssima aqui, como sempre. Mas olha, já já a gente entra no ar aí com o Timuri Notícias, trazendo muita informação para vocês, tá? Em instantes aí, a gente já volta aqui, trazendo informações aqui para vocês. Informações da polícia, cotação agrícola, muita informação para vocês, tá? Até já já.

0: Seguimos.
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2: Meio-dia e três.
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1: Olá, muito boa tarde, são 12 horas e 7 minutos, estamos entrando no ar com mais uma edição do seu Timburi Notícias. Edição de hoje, terça-feira, hoje é dia 4 de agosto de 2026. Na edição de hoje, vamos trazer informações meteorológicas, trazer a cotação dos principais produtos produzidos aqui na nossa região, norte do Paraná e sul de São Paulo. Vamos trazer informações sobre o mercado das principais moedas que circulam no país. Vamos trazer informações também sobre a cotação dos produtos agrícolas lá em Chicago. Vamos trazer informações ainda sobre o mercado do boi gordo, os bezerros de reposição, também do suíno. Informações sobre as ocorrências policiais. Notícias da nossa região, do Paraná, do Brasil e do mundo. A partir de agora, apresentação minha, Aloysio Simone, Marli Borges Simone, Luciano Henrique trazendo as notas do esporte. Vamos começar com a meteorologia. No momento a temperatura está em 25 graus, céu encoberto com aberturas. Velocidade do vento é de 13 km por hora. Visibilidade maior que 10 quilômetros. Nós estamos aí com 1.018 hectopascal aqui na cidade de Andirá, Paraná.
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1: Vamos juntinhos aí, mais informações, umidade relativa do ar de 47%. Previsão do tempo para hoje é de tempo bom. Hoje e amanhã, tempo bom, com 16 graus de temperatura mínima, 29 graus de temperatura máxima. Hoje a umidade do ar está muito baixa, portanto, bastante líquido aí para você. E também ofereça aí aos pequenos, tem que ir tomando pequenas quantidades de água aí o dia todo. Quarta-feira, dia 5. 16 a mínima, 28 a máxima, 45% de umidade relativa do ar, mínima máxima de 88. Para quinta-feira já melhora a umidade relativa do ar. Temperatura mínima de 16, máxima de 26, 80% de chance de chuva com 2 milímetros. Sexta-feira, dia 7, 18 graus, temperatura mínima máxima de 25, 80% de chance de chuva com 10 milímetros. Sabadão, dia 8 de agosto, 18 graus, temperatura mínima, 25 graus, temperatura máxima, 80% de chance de chuva com 15 milímetros. Domingo, 17 graus, temperatura mínima, 31 graus, temperatura máxima, sem possibilidade de chuva até aí no sabadão, dia 19. Por enquanto, não tem nenhuma possibilidade de chuva aí aparente na nossa região. Temperatura mínima de segunda-feira 18 graus, a máxima de 27, terça-feira 16 graus, a mínima 24 graus, a máxima. Quarta-feira 17 graus, temperatura mínima, a máxima de 28 graus. E quinta-feira que vem, dia 13 de agosto, 17 graus, a temperatura mínima, a máxima de 28 graus. Nascer do sol hoje foi às 6h55. O pôr do sol hoje será às 6 horas e 1 minuto. Vamos agora para a economia, o mercado agrícola. Segundo o Deral Cima, o Sistema de Informações do Mercado Agrícola da Secretaria de Agricultura do Estado do Paraná, A soja tipo 1 em saca de 60 quilos fechou a R$ 123,00 em todos os núcleos regionais da SEAB do Norte do Paraná na data de ontem. No momento, opera em alta a R$ 124,00, portanto, subindo R$ 1,00. O milho amarelo permaneceu a R$ 58,00. O trigo PH 76 também a R$ 75,00 em todos os núcleos. Apucarana, Cornélio Procópio, Jacarezinho, Londrina e Maringá. O café beneficiado, tipo 6, bebida dura, saca de 60 quilos. Apucarana, R$ 1.600,00. Cornélio Procópio, Londrina e Maringá, R$ 1.550,00. Jacarezinho, R$ 1.700,00. As principais moedas que circulam no nosso país. O dólar fechou ontem, segunda-feira, a R$ 5,09, alta de 2 centavos. No momento, opera a R$ 5,11, subindo aí mais 2 centavos. O euro fechou a R$ 6,86, alta de 1 centavo ontem. Agora subindo mais 3 centavos, indo para R$ 5,89. A libra esterlina fechou a R$ 6,86, sem alteração, e no momento está R$ 6,89, subindo 3 centavos. O peso argentino fechou estável e continua. Mil pesos valem hoje R$ 3,43. A soja industrial tipo 1 na Bolsa de Chicago, fechamento de ontem, ela fechou a US$ 11,88. Sem alteração no preço em dólar. Mas com a alta do dólar, ela subiu 53 centavos por saca, fechando a R$ 133,31. No momento, ela está em queda de 13 centavos de dólar por bushel. Está R$ 11,75. O milho amarelo, tipo 1, fechamento de ontem em Chicago, US$ 4,73, uma alta de 1,94%, o que daria na cotação de ontem R$ 53,08, alta de R$ 1,22. No momento está operando em queda de 6 centavos de dólar por bushel. O trigo PH 76 na Bolsa de Chicago, fechamento de ontem, ele teve alta de 2,19% e fechou cotado a US$ 6,53, o que daria R$ 73,28 por saca de 60 quilos. Uma alta de R$ 1,86 aí por saca. A cotação do boi em pé ontem fechou em R$ 350,00 em Cornélio Procópio e também Jacarezinho. No momento, opera em alta em Jacarezinho de 1,43%, cotado a R$ 355,00. A vaca em pé, preço por arroba de 15 quilos, R$ 318,00 em Cornélio Procópio, Jacarezinho, R$ 325,00. O suíno em pé, preço por quilo vivo, R$ 5,00 em Cornélio Procópio, Jacarezinho, R$ 5,35, foi o fechamento de ontem. No momento, Jacarezinho opera a R$ 5,25, caindo aí 1,77% por quilo vivo. O bezerro segundo Scott Consultoria, bezerro Nelore desmama ficou em R$ 3.089,00, bezerro Nelore de um ano ficou em R$ 3.545,00, garrote Nelore R$ 4.259,00, boi magro Nelore R$ 4.752,00. Bezerro mestiço desmama R$ 2.575,00, bezerro mestiço de um ano R$ 2.935,00, o garrote mestiço R$ 3.552,00 e o boi magro mestiço R$ 3.995,00.
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1: Vamos agora às notas da polícia. Marli Borges trazendo as informações das principais ocorrências aqui do norte do Paraná, também de todo o Paraná, e se necessário for de todo o Brasil. Boa tarde, Mari Borges.
2: Boa tarde, Aloysio. Boa tarde a todos os nossos ouvintes, também todos nossos amigos das redes sociais que estão aí acompanhando ao vivo. Vamos ao resumo das ocorrências atendidas do dia 3 para o dia 4 de agosto de 2026. Furto qualificado em Itambaracá, dia 3 do 8, às 8 horas e 24 minutos, na rua Jorge Coppi. A equipe policial militar foi acionada para atender um furto. No local, em contato com o solicitante, relatou que por volta das 7h20, ao chegar no centro da criança e adolescente para desempenhar as suas funções, notou que a porta dos fundos havia sido arrombada e que fora furtada produtos alimentícios, do qual... Diante dos fatos, a solicitante foi orientada e repassada para a Polícia Judiciária para devidas providências. Veículo recuperado em Bandeirantes, às 12 horas e 18 minutos, na rua de Marinha Antônio Siqueira, compareceu à sede da Polícia Militar a vítima, um masculino de 23 anos, relatando que localizou sua motocicleta que havia sido furtada. Estava escondida em meio à mata ciliar que margeia o córrego da Anta, atrás da Vila São Pedro. Diante dos fatos, a motocicleta foi encaminhada para a Polícia Judiciária para as devidas providências. Tivemos também aí a queda de mais um avião anfíbio que caiu no Lago de Corumbá, em Caldas Novas. Dois homens foram resgatados com vida. Um avião anfíbio caiu na manhã desta segunda-feira, dia 3, no Lago Corumbá, em Caldas Novas, Goiás. A aeronave levava dois homens, 25 e 33 anos, que foram resgatados com vida pelo Corpo de Bombeiros. Após o impacto, o avião afundou nas águas do lago, mobilizando equipes de resgate e mergulhadores que localizaram partes da aeronave submersas. Segundo os bombeiros, as vítimas não apresentavam ferimentos aparentes. No entanto, um dos ocupantes apresentou sinais de hipotermia e foi encaminhado para a unidade de pronto atendimento de Caldas Novas para avaliação médica. As circunstâncias que provocaram a queda da aeronave ainda são desconhecidas e serão investigadas pelos órgãos responsáveis. Felizmente, a rápida atuação das equipes de resgate foi fundamental para salvar as vidas dos ocupantes. Sempre aí acompanhando as nossas informações pelas redes sociais. Temos também informação de um acidente ontem na PR-092 entre Andirá e Patrimônio, onde houveram aí três veículos envolvidos, dois sendo ali do Patrimônio, e todos os condutores, ali três pessoas que foram envolvidas no acidente já estão bem, estão em casa, as três são do Patrimônio. A princípio falaram para a gente de três veículos envolvidos. Depois falaram em dois, mas a pessoa que acionou aí o socorro, ela falou que no momento tinha três veículos no local. Graças a Deus, todos estão bem. No domingo à noite, nós também tivemos aí um outro acidente próximo ao antigo pedágio, aqui próximo a Andirá já, no quilômetro 32. Felizmente, ninguém se feriu. Graças a Deus, aí ele capotou o veículo devido a um pneu que estava na pista. Aquela recapagem em volta do pneu, ela soltou inteira e ficou no meio da pista. Ele foi desviar e aí acabou capotando o veículo. E estavam três masculinos dentro do veículo e nenhum deles se feriu. Não teve nenhum arranhão, graças a Deus, aí os três saíram ilesos. Só o veículo que ficou bem danificado, capotou, então estragou bastante aí. Não sei nem, né, só depois da avaliação que vai dizer, né, o total. Quando eu estive lá, ainda não tinha sido tirado do local, então não dá para saber a gravidade aí que teve no veículo. Mas graças a Deus, as vidas foram ceifadas. Ceifadas não, preservadas, perdão pela palavra. A PRF cumpre mandado de prisão por estupro de vulnerável durante fiscalização na BR-116 em Colombo. Homem de 35 anos era procurado pela justiça e foi encaminhado à cadeia pública de Curitiba. A Polícia Rodoviária Federal cumpriu na manhã desta segunda-feira o mandado de prisão durante fiscalização de rotina no quilômetro 15 da BR-116 em Colombo. Durante a abordagem, um veículo
3: Dentro do veículo, os policiais realizaram as consultas ao sistema de segurança e constataram a existência de um mandado de prisão em desfavor do condutor de 35 anos. A ordem judicial havia sido expedida da última quinta-feira, dia 30, pela primeira vara criminal comarca de Colombo. No Tribunal de Justiça do Estado do Paraná, em razão da prática do crime de estupro de vulnerável, o homem preso encaminhado à cadeia pública de Curitiba, onde permanece à disposição da justiça. 12 horas e 22 minutos, nós vamos para o intervalo comercial e voltamos em seguida.
1: É isso aí, não sai daí não, é VaptVupt, nós já retornamos.
4: Meio-dia e 22. 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

0: 12:25. 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
1: Boa tarde, Luiz. Boa tarde a todos os nossos ouvintes, né? Que hoje nos acompanham sempre também através do rádio 98,5 e também aqui no, nas nossas redes sociais. Uma ótima tarde para todos. 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
0: 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Vamos falar dos nossos parceiros?
2: 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Aloysio.
0: Vamos lá, mais notas da polícia aqui. Olha, a Polícia Federal detectou 74 ligações e 5 horas e 30 minutos de conversa entre Jax Wagner e ex-sócio do Master. O relatório das investigações da Polícia Federal, que embasou a operação policial Compliance Zero contra o ex-líder do governo, Jax Wagner, apontou a existência de 74 ligações entre o senador e o ex-sócio do Banco Master, Augusto Ferreira Lima, também alvo das apurações. De acordo com os documentos tornados públicos pelo ministro André Mendonça, do Supremo Tribunal Federal, Wagner e Lima conversaram por 5 horas e 30 minutos nessas ligações. A Polícia Federal observa que o senador e o banqueiro tinham nítida preferência por conversas telefônicas ao invés de mensagem, e que eles chegavam a se falar várias vezes no mesmo dia. Os diálogos compreendem o período de novembro de 2023 e maio de 2025. A defesa de Jax Wagner ainda não se manifestou. Na ocasião da operação, ele negou ter atuado em favor do banqueiro. Os documentos no processo mostram que Mendonça autorizou a Polícia Federal a monitorar movimentos de celular de Jax Wagner após a suspeita de vazamentos. O ministro citou que recebeu um pedido de audiência no seu gabinete no mesmo dia em que a operação foi protocolada. A defesa dele ainda não se manifestou. A investigação da Polícia Federal investiga pagamentos de propina do Banco Master para Jax Wagner e aponta que a compra de um apartamento de R$2,5 milhões para o senador usou o mesmo esquema de aquisição de imóveis de propina para o ex-presidente do Banco Regional de Brasília, Paulo Henrique Costa. Além disso, a Polícia Federal identificou que o dono do Master, Daniel Vorcaro, marcou um encontro com Wagner no Senado, disponibilizou avião em hangar discreto para o senador e citou em diálogo que o senador seria um intermediário para mandar recado ao presidente Lula. 12h34 agora. O PL prepara pedido de investigação ao STF sobre ex-chefe de gabinete de Lula. O PL, Partido Liberal, prepara uma representação para ser representado ao STF pedindo que seja instaurada uma apuração sobre o ex-chefe de gabinete de Lula, Marco Aurélio Santana Ribeira, ou Marcola. O partido quer saber se o governo Lula recebeu informações de que a investigação da Polícia Federal chegou até ele. Marcola recebia pagamento da empresária Roberta Lutzinger, amiga de Fábio Luiz Lula da Silva, Lulinho, filho do presidente. O PL também defende a quebra de sigilo de Marcola, um dos mais próximos do presidente Lula. Ele ficou no cargo de chefe de gabinete durante todo o atual mandato de Lula e deixou o posto no dia 21 de julho, último, né, questão de 14 dias atrás. Oficialmente, Marcola deixou o posto no Planalto para integrar a campanha à reeleição de Lula, mas fontes relatam à CNN que o real motivo foi a descoberta desses pagamentos. Por isso, Marcola teria deixado o governo Lula como uma forma de proteger o Planalto diante dessa informação, já que é um dos mais próximos auxiliares do presidente. Em nota, o ex-chefe de gabinete admitiu ter recebido recursos da empresária Roberta Lutzinger. Mais notícias, 12h36. Primeiro, vamos falar de esportes aqui. Vamos trazer informações aí sobre os esportes aqui no Brasil. Vamos trazer informações agora para você aqui no Timburi Notícias.
1: É isso aí, Luiz. São 12 horas e 36 minutos. 12h36. Vamos falar de Campeonato Brasileiro, né? Um pouquinho. Porque ontem nós não tivemos o jornal, né? Devido à questão que a gente estava com operação nos nossos estúdios, no nosso transmissor, né? Então a gente não teve o jornal, então vamos ter que dar uma atualizada aqui para o pessoal. O panorama, né? Vamos trazer um panorama aqui como está o Brasileirão 2026 da Série A. Os pontos corridos, né? Também a série conta com 20 clubes que se enfrentam em turno e retorno também, totalizando 38 rodadas. Dessas 38, nós já estamos indo para a 23ª, viu, gente? Os quatro primeiros colocados garantem vaga, então, direto para a fase de grupos da Copa Libertadores, né? Lembrando que já no G6, o quinto e o sexto colocados disputam a pré-Libertadores e geralmente o sétimo ao décimo segundo colocado garante vaga na Copa Sul-Americana, né? Então, só para o pessoal entender a sequência depois do que vem no Campeonato Brasileiro. Bom, antes da gente trazer aqui a pontuação, nós tivemos aqui, Luiz, olha, o histórico, né, de maiores campeões aí dos campeonatos brasileiros, né? O Palmeiras tem 12 títulos, o Santos tem 8 títulos, o Flamengo também 8, Corinthians 7, o São Paulo está com 6, já o Cruzeiro, Fluminense e Vasco da Gama com 4 títulos cada. Então nós teremos jogo na próxima rodada, 22ª rodada, acontece sábado, dia 8 agora de agosto, né? Onde às 4 da tarde o Grêmio vai enfrentar o São Paulo na Arena do Grêmio, às 18h30 tem Remo e Atlético Mineiro lá no Mangueirão. No Couto Pereira, às 8h30 da noite, teremos Coritiba e Chapecoense. Às 9 da noite, Botafogo e Fluminense lá no estádio Nilton Santos. Já na rodada de domingo, teremos Cruzeiro e Mirassol no Mineirão. 4 da tarde, Palmeiras e Internacional lá no Nubank Park. 16 horas também, às 4 da tarde, né, Bahia e Vasco da Gama na Arena Fonte Nova. Às 18h30, o Santos pega o Atlético Paranaense da Vila Belmiro. Às 18h30 também tem Red Bull Bragantino e Corinthians no estádio Cícero de Souza Marques. 19h30, Flamengo e Vitória no Maracanã, né? Nós tivemos, então, a rodada da última... Hoje é terça, né? Então, no último domingo, último final de semana, nós tivemos o encerramento então, da 21ª rodada com os seguintes jogos, né? O Internacional empatou com o Flamengo em 1-1. Mirassol venceu do Remo por 2-1. Vitória perdeu de 4-0 para o Palmeiras, hein? Que goleada. Fluminense e Bahia ficou empatado em 0-0. Corinthians também sem gols com o Atlético Paranaense. E o Coritiba perdeu por Cruzeiro de 1-0, né? Vamos trazer a classificação então. Nós estamos aqui com a tabela. Palmeiras está com 47 pontos em segundo. Em segundo lugar vem o Flamengo com 39. Em terceiro, o Atlético Paranaense com 37. Em quarto, Fluminense com 34 pontos. Em quinto, Bahia 32. Depois vem ali o Red Bull Bragantino, 31 pontos em sexto lugar. Em sétimo vem o Cruzeiro com 30 pontos. Botafogo em oitavo com 29. Corinthians está em nono lugar aí com 29 também. Só a diferença aqui de quantidade de jogos, né? Mesmo o Corinthians tendo um jogo a mais, está um ponto a menos ali do Botafogo. O Atlético Mineiro vem com a 10ª posição, 28 pontos. Curitiba em 11º com 27. São Paulo está lá em 12ª colocação com 26 pontos.
0: Esse time só me dá alegria.
1: Só alegria, daquele jeito, né? Mas teve lá no topo, você vê como é que pode, cara? Cada rodada muda um pouco, né? Mas tá bom, tá dentro ali ainda do... Não tem problema, né? É perigo de ser rebaixado, né? Em 13º, Vitória com 26 pontos. E Mirassol vem em 14º com 23. O Santos, rapaz, 15ª colocação, hein? Santos que tá bem baixo na tabela.
0: Lá embaixo.
1: Quase
0: já... Internacional, que nunca teve numa posição dessa, hein?
1: Pois é, o Grêmio também e o Vasco da Gama já estão bem abaixo ali da tabela, né? O Santos em 15º, Internacional 16º, 17º Grêmio, já em 18º o Vasco da Gama, o Remo e o Chapecoense, que já ficam ali na beirando a zona de rebaixamento, né? Então esse é o Campeonato Brasileiro Série A, que continua então, lembrando que nós teremos jogos ainda neste final de semana, né, Luiz?
0: É isso aí. Vamos agora aos comerciais e nós voltamos logo em seguida. Não sai daí, não. 12h40.
3: Meio-dia e 41.
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1: 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Tá aí. Vamos então a mais notícias aqui na Timburi FM. Olha, segundo o Nexus e o BTG, divulgado ontem, Lula empata tanto com Flávio Bolsonaro, também como Caiado no segundo turno. O presidente Luiz Inácio Lula da Silva está em empate técnico em um eventual segundo turno da disputa ao Palácio do Planalto contra dois pré-candidatos da direita, o senador Flávio Bolsonaro, do PL, e ex-governador de Goiás, Ronaldo Caiado, do PSD, segundo a pesquisa Nexus BTG, divulgada nesta segunda-feira. Ontem, na simulação contra Flávio, Lula aparece com 46% das intenções de voto contra 45% do senador. Brancos, nulos e os que não escolheram, não escolheria nenhum dos nomes, somam 8%, enquanto 2% dos eleitores não soube ou não responderam. A margem de erro é de 2 pontos percentuais para mais ou para menos. Lula versus Ronaldo Caiado. No cenário contra Caiado, o presidente soma 46% das intenções de voto ante 42% do ex-governador. Os que disseram votar em branco, nulo, e os que não escolheria nenhum dos nomes somam 10%, enquanto 3% dos eleitores não sabem ou não responderam. Lula e Romeu Zema, já em eventual disputa direta com o ex-governador de Minas Gerais, Romeu Zema, o atual presidente vai a 46% contra 40% de Zema. Do total de entrevistados, 10% disseram votar em branco ou nulo, ou em nenhuma das opções, enquanto 3% não souberam ou não responderam ao levantamento. Lula contra Renan Santos, em última simulação, o presidente pontuou com 47% contra o coordenador do MBL, Renan Santos, que aparece com 37%. O cenário representa a vitória do petista fora da margem de erro. Os eleitores que declaram voto branco, nulo ou nenhum dos dois representam 13% nessa hipótese. Aqueles que não souberam ou não responderam são 3%. Metodologia. Anexos BTG entrevistou 2002 eleitores entre os dias 31 de julho e o dia 2 de agosto, por meio de entrevista por telefone. A margem de erro do levantamento é de 2 pontos percentuais para mais ou para menos, com intervalo de confiança de 95%. O levantamento foi contratado pelo BTG Pactual e está registrado no TSE sob o número BR-02874-2026. 12:50. Polícia Federal pede abertura de terceiro inquérito contra o Lulinha ao STF. A Polícia Federal pediu a abertura de um terceiro inquérito contra o empresário Fábio Luiz Lula da Silva, filho mais velho do presidente Luiz Inácio Lula da Silva. O pedido foi feito na semana passada para ser distribuído a um ministro relator. A apuração se dá com base em suspeita de tráfico de influência do filho do Lula no governo federal em favor de empresas parceiras dele. Na semana passada, pediu ao ministro André Mendonça, autorizou a abertura de 2 inquéritos contra Lulinha, como é conhecido, ambos por tráfico de influência e corrupção, sendo em tese um no Ministério da Saúde e o outro no Dataprev. Nesse terceiro, a CNN apurou que não foi distribuído a Mendonça. O advogado Marco Aurélio de Carvalho, que representa Lulinha, diz que não está fazendo uma espécie de melhor de três, uma piada sobre investigações. No centro da segunda investigação aberta contra o filho mais velho do Lula, a empresa Structure It Limitada, que atua na área de tecnologia e que tem contrato de 55.721.051 centavos com o governo federal em vigência, houve ainda repasse de 49 milhões ao portal da transparência, como mostrou a CNN. O primeiro inquérito envolve a regulamentação de produtos medicinais à base de cannabis e a atuação de Camilo Antunes, o careca do INSS, que custeou passagem de Lulinha à Europa. 12:51. Olha, está piscando aqui no meu painel toda hora e vem já no meu celular também um alerta de tempestade para hoje e amanhã aqui na nossa região. Mas fica tranquilo que com 1.018 hectopascal não tem essa pressão e não tem perigo dessa gravidade não, tá bom? A não ser que tenha uma queda muito rápida, mas isso teria que acontecer em 12 horas, uma queda de pressão tão rápida assim.
2: Mas Deus pode fazer, né? Então é só uma previsão.
1: É, uma previsão. Olha aí, professora questiona razões para inquérito sobre Lulinha estar no STF. Estranho mesmo, né? Porque ele não tem cargo que mereça isso. O novo pedido de investigação relacionado a Fábio Luiz Lula da Silva voltou a acender o debate jurídico no Brasil. Em entrevista de ontem, Luísa Moraes de Abreu Ferreira, professora de Direito Penal da Fundação Getúlio Vargas, comentou o caso. Ela destacou que o embate entre a Polícia Federal e o ministro André Mendonça do Supremo Tribunal Federal gera, em primeira instância, um estranhamento no cidadão comum. A gente fica sem saber quem está protegendo e quem é e quando. Um dos pontos centrais do levantamento pela professora diz respeito à própria competência do STF para conduzir a investigação. Ela classificou a decisão como muito curiosa, para dizer o mínimo, né? Curioso mesmo, porque está no STF. Nós, cidadãos que não somos deputados, senadores, não ocupamos um cargo público lá em cima, não tem por que a gente sair da justiça comum, né? Que, como é dita. Olha, claro que pode ser que tenha alguma conexão que já existe. Qual seria a conexão com o agente público, com o fórum, por prerrogativa de função? Mas, por enquanto, a gente não sabe, observou a advogada. O que foi divulgado até o momento, segundo a professora, é que Lulinha seria um suposto sócio oculto de Antônio Camilo Antunes, o careca do INSS. No entanto, ela ressaltou que ainda há muito ser esclarecido para estabelecer uma relação clara entre Lulinha, Antunes e algum agente com fórum privilegiado que justifique a presença do inquérito no STF. É preciso entender por que esse caso está no Supremo. Se há conexão com o caso do INSS que justifique que esse caso seja sobre a relatoria do André Mendonça, afirmou a professora. Ela explicou ainda que, de acordo com o que foi relatado pela imprensa, a Polícia Federal teria pedido a distribuição livre do inquérito. A Polícia Federal teria argumentado que o caso não teria necessidade de ligação com as demais investigações envolvendo Lulinha. E, portanto, não precisaria ser direcionado a André Mendonça. A professora observou que, contudo, ao chegar ao STF, o processo foi distribuído justamente ao ministro, o que indicaria que a corte reconheceu uma conexão entre os inquéritos. E eu me pergunto, quem é que quer que esse caso esteja com André Mendonça? O Supremo gosta de estar com casos que eles querem ter algum tipo de controle, mas qual ala do Supremo se interessa pelo caso? Questionou Ferreira. A professora também levantou dúvidas sobre os motivos pelos quais a Polícia Federal não desejava que o caso ficasse sobre responsabilidade do ministro, e se deveria uma eventual cobrança mais rigorosa da Polícia Federal por parte de Mendonça. Do ponto de vista jurídico, ela apontou que permanecem em aberto três questões fundamentais. Qual a conexão do novo inquérito com os demais? Por que foi necessária a abertura do novo procedimento investigativo? E qual autoridade com fórum privilegiado que justifica que o caso esteja no STF e não na primeira instância, como ocorre em alguma investigação comum? É o que nós questionamos agora aqui. A gente sabe que esse caso não tem nada de comum, mas quando se traz uma investigação para o Supremo Tribunal Federal, isso precisa ser bem justificado, concluiu a professora. Ela lembrou que debate semelhante já ocorreu no âmbito da ação penal sobre a trama golpista. 12h56. Mais notícias. Polícia Federal pede e Mendonça autoriza inquérito sobre a atuação de Lulinha na Dataprev. O ministro André Mendonça, do STF, determinou a abertura de um segundo inquérito contra Fábio Luiz Lula da Silva, dessa vez para apurar possível tráfico de influência do filho do presidente Luiz Inácio Lula da Silva junto à Dataprev, empresas de tecnologia do governo federal. A decisão foi tomada a pedido da Polícia Federal, que quer investigar se Lulinha atuou para uma empresa em contratos com a estatal vinculada ao executivo. A informação foi revelada pelo jornal O Estado de São Paulo e confirmado pela CNN. O advogado de Lulinha se reuniu com o ministro da Justiça para tratar do caso. O advogado Marco Aurélio de Carvalho, coordenador da defesa de Fábio Luiz Lula da Silva, se reuniu com o ministro da Justiça Wellington César Lima e Silva nesta segunda-feira para tratar o caso. A informação foi confirmada à CNN pela assessoria do ministro. O objeto do encontro foram investigações envolvendo o filho do presidente. Marco Aurélio teria pedido que fossem apurados vazamentos de informações decorrentes da quebra de sigilo de Lulinha. A CNN mostrou que a defesa de Lulinha protocolou um pedido formal ao ministério e outra Polícia Federal para apurar esses vazamentos. Nos bastidores do PT, há incômodo com o ministro por entender que ele deveria ser mais firme para conter esses vazamentos. o descontentamento cresceu após vir à tona que o ex-chefe de gabinete de Lula, Marco Aurélio Santana Ribeiro, o Marcola, recebeu recursos da empresária Roberta Lutzinger, amiga de Lulinha. Ele também admitiu os pagamentos, mas rejeitou qualquer ilegalidade. 12:58. Ala do STF vê tentativa de Moraes, Polícia Federal e Procuradoria-Geral da República de tirar Lulinha de Mendonça. Tá aí. Por que será? Uma ala do Supremo Tribunal Federal avalia em conversas reservadas que as cúpulas da Polícia Federal e da Procuradoria-Geral da República fizeram uma jogada ensaiada nos bastidores com o ministro Alexandre de Moraes na tentativa de retirar de André Mendonça a relatoria do inquérito que investiga o filho do presidente Luiz Inácio Lula da Silva. A avaliação de uma parte do tribunal era que, embora não trate diretamente do INSS, a apuração envolve os mesmos personagens e partiu de elementos encontrados no caso do esquema sobre aposentados, o que justificaria o envio do pedido de investigação diretamente para Mendonça. Está aí. Por que será, né, que estão querendo tirar? No entanto, ao encaminhar a representação ao Supremo, a Polícia Federal afirmou que a investigação trata-se de fatos distintos e o que o correto seria sortear um novo relator para o inquérito. O ministro Alexandre de Moraes, que preside o STF na segunda quinzena do recesso da corte, recebeu a solicitação no último dia 24 e pediu uma manifestação da PGR. O órgão chefiado por Paulo Gonet concordou com a polícia e defendeu livre distribuição do pedido de investigação. Depois disso, Moraes mandou o caso para sorteio e, por coincidência, caiu com Mendonça. Então, não era dia dele, né? Não queria ele, mas caiu para ele. A avaliação de uma ala da corte é de que a Polícia Federal aguardou Moraes assumir a presidência para fazer o pedido e evitar que a decisão sobre o relator fosse do presidente Edson Fachin, que tem dado total respaldo a Mendonça na condução dos inquéritos do INSS e do Banco Master. Tá aí então, mais uma bomba, né? Mais notícia, não, agora 13:00, vamos embora. Olha só uma nota de repúdio aqui. A OAB de São Paulo repudia a fala de Lula sobre advogado criminalista defender bandido.

0: O advogado criminalista não defende o crime, defende a Constituição, o devido processo legal e ampla defesa e contraditório, garantias fundamentais asseguradas a todos os cidadãos. É isso aí, vamos encerrando aqui o Timuri Notícias, edição de hoje, 4 de agosto de 2026, Marli Borges.
1: É isso aí, Luiz. Muito obrigada a todos que estiveram juntinho conosco até agora. A gente volta amanhã de manhã, a partir das 7:30 da manhã. Mas a qualquer momento aí, com informações, se houverem necessidade, a gente entra aí com o Luciano, que vai estar ao vivo a partir de agora, e também nas nossas redes sociais. Através das nossas redes sociais, a gente sempre tem posto aí bastante informações, e tem uma fofoca para você lá de Bandeirantes, Luciano.
2: De
1: agora
2: Bandeirantes.
1: Me lembrei, rolou um clima lá no...
2: Olha! Yeah.
1: Lá no... Lá, não sei se eu posso falar agora o nome da empresa.
0: Aguarda aí.
1: É, então, não é empresa, mas é o resort. Não sei se eu posso falar o nome do... Mas rolou uma fofoca por lá. E é bem legal para você, viu?
2: Tá, então
1: um excelente final de tarde a todos aí. Teve Miss que partiu antes da hora para São Paulo. É.
2: Ah, é?
1: Eita. É, diz que teve Miss aí que foi antes da hora para São Paulo. Ou vai ou apanha. Então, para não apanhar, foi.
2: É? É? Vamos deixar no ar aí, gente. Ó, daqui a pouquinho eu conto essa história completa.
1: E a gente tem sempre muitas informações nas nossas redes sociais. Agradecemos a todos também. Estamos com 12 mil.
0: Aí, nesse caso, pode falar o local que aconteceu. Não tem nada a ver com a história, não. Pode sim.
2: Pode, né?
0: Então tá bom. Pode.
1: Então, é um resort lá, né? Que teve.
2: Resort em Bandeirantes, que eu acho que quase ninguém sabe onde
1: não.
2: É.
1: Não. Diz que a Miss teve que ir embora antes da hora lá de Bandeirantes.
2: Eita, nós, hein?
1: Teve um desacordo por lá. É. Quase igual, você viu aquela outra fofoca?
0: Aí aquela mistica, esticou o passo.
1: Esticou o passo. Esticou o passo para São Paulo, porque senão apanhava por ali mesmo.
0: Miss
1: o negócio.
0: Estica, estica.
1: Teve feio por lá, viu? Uhum. É a fofoquinha para o Luciano a partir da...
2: Deixa comigo.
1: Da tarde aí. E a todos, como eu estava falando, agradecendo as nossas redes sociais, o pessoal tem estado lá presente, estamos com 12.900. E quem quiser ver o galã da Timburi FM, é só ir lá que está arrasando aí
2: nas redes?
1: Nas redes sociais aí, né,
2: Luciano? É o galão.
1: É o galão da Timburi FM. Está arrasando aí nas redes sociais, mas aí... Sábado mesmo a nossa equipe esteve aí desde manhãzinho lá no clube de campo, falando com o Tenório, trazendo as informações, depois ao longo do dia também, no final do dia também trouxemos informações lá do clube de campo, a Karen esteve lá filmando, o Luciano também filmou.
2: Eu vou rir aqui, mas não fala não, Marli. Acho que a filmagem não ficou muito boa, né? A minha.
1: Ficou boa. Agora depende de
2: quem vê, né?
1: Ele começa de baixo pra cima, Luiz.
2: Era a visão que eu tava tendo de baixo.
1: É, ele já começa aí, você vê onde a pessoa quer olhar, né? Ele começa de baixo
2: Bafo
1: pra
2: caso.
1: Cima. Assim, filmando as pessoas de baixo pra cima, assim. E...
2: Mas eu acho que eu filmei melhor que o parente do Luiz lá no
0: primeiro. Meu irmão.
1: Irmão do Luiz. Luiz.
2: Que deixou todo mundo já zonzo na filmagem.
1: Não.
2: Né?
0: Ah, o pessoal não sabe da história. É que meu irmão comprou uma Super 8. É. Isso lá nos anos 70. E essa Super 8 filma 3 minutos só. Não dá pra nada.
1: Será que não era?
2: Tempo difícil, né?
0: E ele queria, então, mostrar tudo lá no Pantanal. O que, que ele fazia? Ele ficava rodando assim a câmera rápido. Uhum. O dia que ele mandou revelar o filme, que tinha que ir para laboratório para revelar. O dia que ele mandou revelar o filme, nós falamos assim, sí, rapaz, a hora que começou a assistir, vocês tinham que segurar no sofá para não cair. Aquilo rodava tudo.
2: E o que será que aconteceu na filmagem do Luciano do Engai?
1: Então, Luciano, você já ouviu uma fala aí que é bem comentada da dupla que vai estar esse ano aqui na Facia, Bruno e Marrone?
2: É.
1: Ah, então, se olhar a fala lá, fica parecido aí com o que
0: Vamos
1: o Luciano
0: lá.
1: Fez.
0: Vamos embora que está correndo tempo, 13h06 já.
2: Tá bom.
1: Um excelente final de tarde a todos e até amanhã.
2: Eu volto daqui a pouquinho.
0: É isso aí. E lembrando a você que vem aí o Rádio Revista Timburi, mais um campeão

0: de audiência da Timburi FM. E logo mais às 18h30 vem o pastor Valdoer com o programa A Hora da Bênção. Você participe pelo 996204600. 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E depois, das 8 às 5 da manhã, o Wellington Gasparini, programa para você. Muito sucesso, começando com as mais tocadas do dia. Segue noite adentro e madrugada fora. Das 5 às 7 é para você da cidade, você do campo que gosta de uma boa música raiz. É nesse horário, aqui na Timburi FM. E depois, das 7 da manhã até as 7h30, o Wellington Gasparini, programa para você. Muito sucesso, começando com as mais tocadas aí, e vai até às 7h30, quando então chega aí o informativo Timburi FM, trazendo as primeiras notícias do dia. E depois vem a Mary Boys com Manhã Timburi, tá? E depois vem aí Timburi Notícias novamente. A todos uma boa tarde e até amanhã, permitindo o Senhor, estaremos de volta com mais um Timburi Notícias. Até lá, tenham todos uma abençoada tarde.
1: Uma e oito. 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
3: 1:27.

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2: 1:39.

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1: 1h58.
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0: Muito bem, senhoras e senhores, já estamos de volta aqui na programação da Timburi FM 98,5, a sua melhor companhia. Comigo, Luciano Henrique. Vamos juntos, juntinhos até às 5 da tarde com o nosso Rádio Revista. Edição então desta terça-feira, viu, gente? Hoje estamos vivendo dia 4 de agosto, ano 2026. Estamos na semana aí que antecede o Dia dos Pais, né? Bacana! Hoje você que tá ligadinho junto com a gente, nesse dia 4 de agosto, muito obrigado, sejam todos bem-vindos. Hoje é dia do padre, do sacerdote, né, gente? A todos os padres, sacerdotes. E também, né, dia de São João Maria Vianney, padroeiro do clero. Hoje um dia importante também, que é o combate ao câncer. Dia Nacional da Campanha Educativa de Combate ao Câncer no Brasil. Fatos históricos do dia 4 de agosto de 1693, data tradicional da criação do champanhe por Dom Perignon. Já em 1944, Anne Frank e sua família são capturadas pelo Gestapo em Amsterdã. E também no dia 4 de agosto do ano de 1957, Romanel Fangio conquista seu quinto título na Fórmula 1, né? É mais um dia para você estar ligadinho junto com a gente, para você estar conferindo a nossa programação nesta tarde de terça-feira. Terçom por aqui, né, gente? Boa tarde para você que está em Andirá. Boa tarde para você que está em toda a nossa grande região nos acompanhando pela 98,5. Onde estamos transmitindo aí para toda a nossa região. E claro, através das nossas plataformas digitais para o Brasil e o mundo afora, pelos aplicativos também, né? Nesse momento, 17 graus de temperatura em Andirá, aliás, 25 graus, 17 estava de manhã, agora atualizei aqui, 25 graus, né? Nesse momento, o tempo está com sol, com muitas nuvens no momento, e a sensação continua de 25, até assustei, 17 não, acho que atualizei agora, né? É em tempo real, né, Luciano? Então agora 25 graus de temperatura, tá bom? Vai participando aí junto com a gente, 996-2046-00. Vou atendendo você com muito carinho aqui também no nosso Rádio Revista Timburi, que só está começando, viu, gente? Tem muita coisa boa.
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0: Na verdade, já começou desde a uma da tarde, desde o finalzinho do jornal, mas agora ao vivo comigo, Luciano Henrique, tá? 12h10, boa tarde pra você. Música.

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0: Muito bem, gente, é você ligadinho aqui na programação da Timbre FM 98,5, a sua melhor companhia. Quem que tá ali? Quem que tá livre? Country Music na Castela, Guilherme Binuto e o Panda, gente, olha só, hein? Ouvimos Eu Duvido, Já Te Namoro, Maíra Maraíza e muito mais pra você que tá ligadinho junto com a gente. Uma excelente, abençoada tarde de terça-feira, né, gente? Dá um abraço, meu amigo Guga, terça-feira. 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Boa tarde para você que tá ligadinho junto com a gente. Já são 2h22, eu vou pro intervalo bem rapidinho, né? Nossos parceiros comerciais, e eu volto já já com muito mais, viu? 43-99620-4600, vai participando aí.
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0: Muito bem, é a sua Timburi FM 98,5. Agora são 2 horas e 28 minutos. 2 e 28, domingo é dia dos pais, né, gente? Galera, a gente está aqui, né, fechando parcerias. Os sorteios aí que vai estar acontecendo na nossa programação, né? Sorteio do Dia dos Pais. Já temos confirmado aqui um almoço com acompanhante lá do Melos Restaurante, viu, gente? Olha só, se você quer no domingo, de repente, né, almoçar com seu paizão, o seu marido, que de repente é pai dos seus filhos, enfim, né? Aí com alguém especial que você considera pai, você também terá a oportunidade de almoçar aí, tá, com o seu pai lá no Melos Restaurante. Tanto aqui no Melos 1, né, que fica aqui na... Como é o nome dessa rua aqui mesmo, Luciano Henrique? Hã? Ali é Rua Bandeirantes, né? Isso, Melos 1 é Paraná. Paraná, esquina, a Bandeirantes é lá embaixo, é Paraná, viu, Luciano Henrique? Esquina com a Rio de Janeiro, é isso, é isso, é isso. Então, na Rua Paraná 613... E tem também na rodovia BR-369, próximo ao Rio das Cinzas, né? O Rio Cinzas, tá? Então você escolhe onde você quer almoçar com o seu paizão aí. Então esse já é um dos presentes. A gente tá aí em contato com os nossos parceiros pra gente atualizar mais brindes pra vocês aí no Dia dos Pais, tá? 2 horas e 29 minutinhos, 2 e 29. Um abraço lá pra Dona Dalva, minha mãe, tá ligadinho junto com a gente lá no Conjunto Luiz Meneghel. Ouvindo também a programação. Alô, Joaquim, um abraço. Meu amigo, o Marivaldo Ladeia, participando junto com a gente. Fala aí, Marivaldo, boa tarde.
1: Boa tarde, Luciano. Tudo bem, Luciano? Manda a música do Leandro e Leonardo, Aniversário. Ofereço para minha mãe, Maria do Carmo, meu amigo Sidney Cheiroso, todos que estiver ouvindo a programação, e para minha prima Judite Neves, lá em Jacaraci, na Bahia, e em especial para o meu netinho, Nicolas Calegari Ladeia, que faz aniversário hoje. Nicolas, parabéns, meu queridinho. Deus te abençoe. Vovô te ama, parabéns. Falou, Luciano, tudo de bom pra você.
0: Valeu, meu
1: querido. Um abração
0: querido.
1: Aí, tudo
0: valeu,
1: de bom.
0: Valeu, parabéns aí então pro seu netinho, né, que tá aniversariando hoje.

vou procurar aqui na programação, meu amigo Marivaldo, já eu mando pra você aí, tá bom? Obrigado pela sua participação, obrigado aí pela sua audiência, junto conosco também, viu, meu amigo Marivaldo? Já a gente manda então os parabéns pro seu netinho aí, tá? Alô, Elídia, tá ligadinho junto com a gente, o Juninho Zói, também a Luzia Viena dos Santos, sempre na sintonia junto com a gente, alô, Celso! Domingo vai estar de aniversário, rapaz, olha que legal, a gente já canta parabéns pra você também, já antecipado, viu? Mônica Fernandes, tudo de bom pra você, uma ótima terça-feira aí também, tá? 2:31, 2:31.

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1: 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Aí a sua melhor companhia na voz aí da Ana Carolina, né? Que voz marcante, né, gente? Eu gosto demais, viu? Na voz da Ana Carolina, Evidências. Ainda tivemos aí Ima com Homes, Tasca e Neto e Vinícius. Vagabundo Gustavo Lima passou por aqui também, né, gente? Agora são 2h41, excelente tarde para você que tá ligadinho junto com a gente, ouvindo a nossa programação. Olha só, tem uma galera aqui participando junto com a gente. Alô, Stephanie. Luciano manda música pra nós, tocando em frente com o Rio Negro Solimões. Linda canção, eu mando já já, viu? Pra minha mãe que tá fazendo aniversário hoje. Opa, mais um aniversariante. Depois a gente vai cantar os parabéns pra todos aqui, viu? É, colocaram no sorteio também dos aniversariantes, Cláudia, Gabriele, Gabriela Rosa. Os padrinhos também que fizeram dia 2, né? O padrinho Rogério Medeiros. Dia 3, a madrinha Rafaela Medeiros. E dia 4, então, né? 2, 3 e 4. Olha só que legal. Então, os aniversariantes aí dessa semana, viu? É Stephanie Gabriela. Valeu, Stephanie. Obrigado pela sua participação. Deus abençoe aí, viu? Participe sempre junto com a gente também aqui na programação da 98. Timburi sempre a sua melhor companhia. Sejam sempre muito bem-vindos aí junto com a gente também, viu? Obrigado pela audiência, pela participação aqui na programação da 98. A Sidneia tá ligadinha junto com a gente também, né? Sidneia, boa tarde pra você. Obrigado, viu? Deixa eu mandar uma alusão. Os meninos trabalham aqui em frente a onde fica o estúdio da Timbori, aqui no depósito do supermercado da Láqua, né, gente? Legal, hein? Mandar uma alusão aí pro Adilson, pro Adenilson também, né? O João Carlos e também o Edivaldo, né? Tá ligadinho junto com a gente também. Deixa eu só marcar certinho aqui. Edivaldo, senão... Eu depois entendo, né? O que eu escrevo aqui, rapaz? Você é doido? Muito bem, boa tarde pra você que tá ligadinho junto conosco aqui na programação da 98.
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4: 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Já estamos de volta com o nosso Rádio Revista Timburi, 98,5. A sua melhor companhia, gente. Agora 2 horas e 48 minutinhos. 2h48, né? Muito boa tarde para você que está participando junto com a gente. Vou dar um abração para a nossa amiga Luciene Serra, lá do estúdio Labaver, né? Tá ligadinho junto com a gente também. Muito obrigado, viu, Lu? Tudo de bom para você. O Everton também, né? Sempre está participando junto com a gente, ouvindo aqui a nossa programação. Legal, legal mesmo. É muito bom, é bom demais ter você junto conosco aqui na programação da 98. Timburi, a sua melhor companhia. Atendendo mais participações aí, a galerinha que tá mandando seu pedido, a sua indicação. Alô, Dani, lá do Mercado Acândido. A Dani, as meninas lá da padaria, né? Sempre ligadinho junto com a gente. Pediu um cheiro de culpado, Júnior e César. Isso eu acho pra você, viu? Pra Chuchu e pra Martinha. Pra mim, obrigado. Valeu. As meninas aí do Mercado Acândido, ainda padaria, ligadinho junto com a gente também. Beijo no coração. Tudo de bom aí pra vocês, viu? Bacana. Mas está participando aqui a Jandira Univaldo, sempre na sintonia. Alô, meu amigo Camelinho, tá ouvindo a gente também, uma excelente tarde. Muito obrigado pela participação de sempre aqui na 98.
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Muito bem, né, gente? Tá aí, pra você que tá ligadinho junto com a gente, 2:58, 12:58. É isso aí, pra você que tá ligadinho junto com a gente.

0: Para você que tá ligadinho junto conosco aqui na programação da Timburi 98,5, a sua melhor companhia. Gente, agora são 2h59. A Alessandra tá ligadinha junto com a gente. Valeu, Alessandra. Obrigado aí pela sua participação, pela sua audiência. Olha, zona pra Eva Pascoal, tá ouvindo a gente também. Obrigado. Quem mais? Dona Durvalina Simões está aqui junto conosco. Boa tarde, Durvalina. Forte abraço para você, tudo de bom. Obrigado pela sua audiência, pela sua participação junto conosco também, né? 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Eu volto já já.
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Muito bem, gente, já estamos de volta aqui na Timburim FM 98,5, a sua melhor companhia. Agora são 3 horas e 4 minutos. 3 e 4, boa tarde para você que tá ligadinho junto com a gente, ouvindo aqui a 98. Obrigado, viu, gente, pela sua participação, pela sua audiência. Você que vem junto com a gente sempre, né? Fazer parte aqui da nossa programação. Bacana, gente. Hoje, dia 4 de agosto, homenageando, então, né? Todos os padres e sacerdotes pelo dia de hoje. É, gente, essa missão maravilhosa, né? O que aconteceu com o Gilberto Gil, hein? Acabou passando por perrengue, foi resgatado pelo Corpo de Bombeiros. O que aconteceu, seu Gilberto? Em suas redes sociais, Gilberto Gil costuma compartilhar momentos especiais aí da carreira, também da vida pessoal, né? Com seus milhares aí de fãs. E no último domingo, o cantor passou por um grande susto ao ficar preso no elevador de sua casa. Rapaz, se dá um medão, hein? Lá em Copacabana, na zona sul do Rio de Janeiro. Felizmente, o Corpo de Bombeiros resgatou o artista com segurança, deu tudo certo. E a equipe revelou a situação nas redes sociais. Além disso, o perfil oficial do Corpo de Bombeiros Militar do Estado do Rio de Janeiro também comentou a ocorrência. Que bom que deu tudo certo, né? Gente, agora são 3 horas e 5 minutos, 3 e 5. Uma excelente tarde para você. Tá ligadinho no Rádio Revista, agora tem Bruninho e Davi aqui na 98.

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0: Muito bem, esse aqui é o som do Gustavo Mioto, aqui na programação da Timburi FM com Fake News, Sorriso Maroto e Diocinho, também César Menotti Fabiano e muito mais, né, Cleber e Cauã, também passaram por aqui, viu? Bacana, você que tá ligadinho junto com a gente, alô Marcilene, boa tarde Luciano, boa tarde para você também, minha lindona, obrigado pela companhia. Alô Regina, alô Dani, alô Geninho, pessoal lá da Geninho Embalagens, tô ligadinho junto com a gente ali na Avenida Goiás, 1260. Um abração para vocês aí, tudo de bom, obrigado pela companhia, obrigado pela audiência, tá? Agora 3 horas e 20 minutinhos.
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0: Muito bem, senhoras e senhores, já estamos de volta. Agora são 3 horas e 26 minutinhos. 3h26, vamos juntos até as 5 da tarde com o nosso Rádio Revista. Edição desta terça-feira, terçou por aqui, hein, gente? Hoje é dia 4 de agosto. Muito boa tarde para você que tá ligadinho junto conosco também nesta tarde maravilhosa de terça-feira, terçou por aqui, né, gente? Bora aqui, embora. Vou dar um abração aí pra doutora Karen, hoje dia da advocacia, e nós aqui da Timuri FM estamos parabenizando a doutora Karen, que faz um trabalho aí, né, gente, muito essencial, muito bom, muito profissionalismo, né, então, na área da advocacia. Parabéns, doutora Karen, é a nossa advogada, também a nossa parceira, né, a nossa querida aqui também da Rádio Timuri, em homenagem a ela. Também a gente tá mandando toda a programação, viu? O pessoal acha aquela música bonita que ela gosta também pra gente mandar aí pra você, tá bom, doutora Karen? Parabéns pra você, lindona! Em nome de toda a nossa equipe aqui, né? Do Luizio Simone, da Mali Borges, em nome do Luciano Henrique, do Wellington Gasparini, da Raila, até do Bruce, é o filhão. Bacana, tudo de bom pra vocês aí, tá? Deus abençoe. Sucesso sempre, doutora Karen. Hoje em dia, né? É hoje também, né? Dia da advocacia. Muito bem. Alô, Stephanie. Boa tarde pra você. Obrigado pela companhia. Tá ligadinho junto conosco também, né? O Celso Reginaldo tá oferecendo a programação. Domingo vai ser o aniversário dele, né, Celso? Desde já, os nossos parabéns pra você. É isso aí, garoto. Eva Custódio tá aqui com a gente também. A Lígia Marieda tá ouvindo. Alô, Valdívia. Querida Conceição Alves, está na sintonia aqui da programação da 98 também, viu? Timuri FM sempre a sua melhor companhia, agora 3h28.
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0: você ligadinho aqui na programação da Tiburi FM 98,5, a sua melhor companhia. Roupa Nova com Luan Santana, Amor Sob Medida. Mas que bloco legal, hein? Bacana. Fechando esse bloco então com Roupa Nova e Luan Santana. Gente, agora são 3 horas e 38 minutos. E ontem, né, a Ana Castela marcou presença no leilão Instituto Neymar Júnior. É cantora, arrasou no look com vestido longo, repleto de brilho. Mas olha, o que chamou a atenção aí, gente, foi que ao retornar, né, para sua casa, na hora de voltar para casa, ela colocou lá no seu Instagram, nos stories, né, ela filmou o reconhecimento facial de sua casa dizendo: acesso negado. A princípio ela se desesperou. Não me irrita, eu moro aqui, não faz isso comigo, disse ela. Porém, Ana parece ter encarado a situação com muito bom humor, né? Ela diz aqui, ó, a maquiagem foi tanta que nem a porta soube quem era eu, escreveu ela. Eita! É, dona Ana Castela, né? Bonitona. E não precisa se maquiar tanto também, né? Ah, para com isso. Bacana, né, gente? Mas acontece, viu? Mas sabe o que aconteceu comigo uma vez? Eu tenho dois sobrinhos que são muito parecidos comigo, né? O Wellington, que trabalha aqui com a gente, e o Everton, que é o mais novo. O Wesley não, o Wesley parece mais com o lado do pai dele. Agora, do meu lado aqui, do lado da minha irmã, né, que é a mãe deles, eles são muito parecidos. Aí um dia eu fui na casa do meu sobrinho, do Everton, lá em Londrina. Rapaz, ele passou no reconhecimento facial lá do prédio onde ele mora, tranquilo. Daqui a pouco eu fui passar, passou normal também, né? Ele, o louco, você passou aí? Eu falei, é, pois é. Tão parecido que a gente é, né? Agora, no caso, Ana Castela lá, ela realmente estava muito maquiada lá. O reconhecimento facial não deu, não, né? Não deu boa. Eita! Gente, agora 3 horas e 40 minutinhos. Vamos dar uma pausa rapidinho aqui para o nosso intervalo. Eu volto já já. É, vamos prestigiar os nossos patrocinadores, pessoas que fazem parte junto conosco da programação aqui da 98, nesta tarde maravilhosa de terça-feira.
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0: 3h46.
1: Muito bem, 3h46. Ed Brito e Samuel, Romance Rosa. Abrindo mais uma sequência aqui da nossa Rádio Revista.

0: É sucesso, então toca aqui na Timburi 98,5, a sua melhor companhia. Gente, essa música é linda, hein? A música do Edivrito Samuel, Romance Rosa. Deixa eu falar aqui com a Marli Borges, vai trazer informações pra gente. 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
0: Tchau, tchau. Tá, então, Marli Borges trazendo as informações direto lá do Empório Presentes. Dá um abração para vocês aí, que Deus abençoe, viu? É isso aí, bacana. Agora 3h57, 3 horas e 57 minutinhos. A gente segue por aqui com o nosso Rádio Revista.

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Muito bem, tá aí você ligadinho aqui na programação da 98, já são 4 horas e 12 minutos, 4 e 12, não é isso, produção? 4

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2: 4:21. 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
7: 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Muito bem, gente, já são 4 horas e 27 minutinhos, 4h27. Deixa eu ouvir aqui o áudio do meu amigo Juninho Zóia, rapaz. Agora que estava atualizando aqui os recados, eu achei seu áudio aqui, Juninho. Uma boa tarde para você, jogador.
8: Boa tarde, meu querido. Queria pedir uma música. Gustavo Lima, Vagabundo. Principal Joana Chagas, pô, ó, com o Bico, Sandro Velos, Zóio Pedreiro, JM, Denner Morango, Diego Entrogador do Cortinto, o Sandro Velo, pro DI, pro Tubarão, pro Gordinho, pro Gordão, pro VJ Babão, pro Silvano, pro, mais conhecido como Lambico, pro Mamed, pra todos que vêm de JZ Pintura, pra todos da Vila Industrial e todos gostarem da música, tamo junto, um abraço, Juninho, Zóio Pintor, de Andirá, Paraná, para o mundo.
7: Valeu, Juninho! Felipe também, né? Bacana. Juninho, eu já toquei essa música, mas vou mandar então a programação pra você aí, tá? Um abraço, tudo de bom. Alô, Lili Ramos, tá ouvindo a gente também, né, Lili? Boa tarde pra você. Muito obrigado pela sua participação, pela sua audiência. Tudo de bom aí, tá? Sim, estamos com nomes aqui para o sorteio Dia dos Pais, tá, gente? Pode passar aí, tá? Inclusive, já tá confirmado um almoço, né? Com acompanhante lá do restaurante do Melos Restaurante, tá bom? A gente vai atualizando, fazer mais brindes aí pra você. 4 horas e 29 minutinhos agora.

0: com uma pegada aqui, desgrama. Tá aí a nossa queridona. Pra você que tá ligadinho junto com a gente aqui na programação da 98, Timburinha, sua melhor companhia. Essa aqui é a Nayara Azevedo, né, Luciano Henrique? Agora são 4 horas e 37 minutinhos. 4 e 37.
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0: 4 e 37. É, confirmando, né? Matheus e Cauã com a Ana Castela, ilusão de ótica.

0: 4h40.
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0: Muito bem, gente, já são 4 horas e 47 minutos, né? A gente vai seguindo aqui em frente, agradecendo você pelo carinho, pela audiência, aqui junto conosco na programação, né? A 98,5, a sua melhor companhia. Legal, né, gente? Essa música aqui que eu vou trazer na sequência, eu quero mandar um abraço, né, pra doutora Karen hoje também, pelo dia da advocacia, e também, né, gente, claro, a todos que trabalham na área do direito, que são advogados, né? Deixar um abraço especial pra todo mundo aí, que Deus abençoe também nesse momento especial aí, viu? Bacana, a gente vai trazer aqui a Maiara Maraíza com a Nayara, Fred e Fabrício, Planeta de Cores, música linda, a gente vai conferir juntos aqui na programação, viu? A Lili Ramos está aqui com a gente, um abração lá também para o Vinícius, o Jefferson, estão ligadinhos junto com a gente também, um abraço para vocês, tudo de bom, viu? Gente, foi encontrado um celular, né? Depois a gente vai postar nas redes sociais aí da rádio, você dá uma olhada, ali no Timburi, então se você perdeu um celular ali na região do Timburi, né? A pessoa encontrou, né? Mandou as fotos aqui para nós, está guardando o celular, viu? Então se o pessoal, ou o dono aí, de repente você perdeu um aparelho de celular, entre em contato aqui com a gente. A gente passa então tudo certinho para você. Mas se a pessoa for realmente o dono do aparelho, né? Tem senha, vai saber desbloquear aquela coisa toda. Então, entre em contato aí se você perdeu um celular aí na região do bairro Timburi, tá? Então, a pessoa encontrou, já entrou em contato aqui com a gente na rádio, tá bom? É isso aí, né? Bacana, parabéns aí pela atitude, viu? A Ana Lúcia tá ligadinha junto com a gente, Ana Lúcia. Mônica, boa tarde pra você, Mônica Fernandes. Sempre de radinho ligado, sempre ouvindo a programação. Minha querida Maria do Carmo também, um abraço. Tudo de bom, viu? Obrigado pelo carinho. E finalzinho do programa, gente, vou cantar os parabéns também, viu? É, a gente vai trazer os parabéns aí pra todos os aniversariantes. Muita gente pediu aqui música de parabéns. Inclusive meu amigo Marival ofereceu lá pro netinho, né? A gente vai ouvir daqui a pouquinho pra gente fechar o nosso Rádio Revista. Mas agora, então, tem a aí, música...
1: Vamos fazer um Planeta de Cores aqui
0: planeta
1: hoje,
0: vamos! 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
2: 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Vamos fazer pra baixo, logo aí, né? Vamos animar, hein?
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1: Muito bem, pra você que tá ligadinho junto com a gente aqui na programação da 98, tá aí Maíra Maraíza com Nayara, Fred e Pedrito, Planeta de Cores. Gente, vamos fechando aqui o nosso Rádio Revista, trazendo pra você aqui na programação da 98 os parabéns, né? Vamos homenagear a todos os aniversariantes, tanto de hoje quanto desses próximos dias aí dessa semana, tá bom? Deixa eu só ouvir aqui mais uma vez o áudio do meu amigo Marivaldo, né? Que tá parabenizando alguém aqui, acho que é o netinho dele, né? Isso, Marivaldo, mais uma vez, boa tarde pra você, meu querido.
2: Boa tarde, Luciano. Tudo bem, Luciano?
1: Beleza.
2: Manda a música do Leandro e Leonardo, Aniversário. Ofereço para minha mãe, Maria do Carmo, meu amigo Sidney Cheiroso, todos que estiver ouvindo a programação, e para minha prima Judite Neves, lá em Jacaraci, na Bahia, e em especial para o meu netinho, Nicolas Calegari Ladeia, que faz aniversário hoje. Nicolas, parabéns, meu queridinho. Deus te abençoe.
1: É isso aí.
2: Vovô te ama. Parabéns.
1: Bacana, bacana.
2: Falou, Luciano. Tudo de bom pra você.
1: Valeu, um meu querido.
2: Pra tudo
1: ele,
2: de bom.
1: Obrigado pra ele e pra todos os aniversariantes. Parabéns. Parabéns pra você. Vamos lá então cantar os parabéns aí. 4 horas e 54 minutos. Parabéns, parabéns.

0: Aí, já voltou agora, né? Então tá bom, obrigado aí, parabéns a todos os nossos queridos aniversariantes de hoje. Gente, tô indo embora também, viu? Agradecendo você pelo carinho, pela sua audiência, pela sua participação dentro aqui do nosso Rádio Revista. Amanhã a gente tá de volta, amanhã tem flashes, né? Informações do comércio dentro do Manhã Timbori com a Mali Borges. Estou de volta também sempre, né? Trazendo para você as informações. Também junto aqui no nosso Timbori Notícias e claro com o nosso Rádio Revista também. A programação feita com muito carinho, viu? Obrigado, obrigado pela sua participação, pela sua audiência. A gente se fala então amanhã. Fiquem todos com Deus. Vou deixando aqui as saideiras da programação da 98 do nosso Rádio Revista de hoje. Um abraço aqui do Luciano Henrique. Tchau.
1: 4h58.

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0: Obrigado, Diego. Vitor Hugo.
1: Obrigado, Bruno Marrone, por aceitar o convite e cantar essa moda linda com a gente.
2: Alô, meninos. Sucesso pra vocês.
1: Ô, moçada.
3: Obrigado a vocês, viu?
0: Muito obrigado.
3: Obrigado mesmo.
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0: 5:20. 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
5: 5:26.

0: 5h44.
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0: 6:02.
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0: 16h24.
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12: Pai nosso que estás nos céus, santificado seja o vosso nome. Venha a nós o vosso reino, seja feita a vossa vontade, assim na terra como nos céus. O pão nosso de cada dia nos dai hoje, perdoai as nossas ofensas, assim como nós perdoamos a quem nos tem ofendido, e não nos deixes cair em tentação, mas livrai-nos do mal, pois teu é o reino e o poder e a glória para todo sempre. Em nome do Pai, em nome do Filho, em nome do Espírito Santo. Ouvintes, carinhosamente, boa noite. Este é o seu programa, A Hora da Bênção. Graças a Deus que nos dá vitória, que o Senhor nos fortalece o relacionamento da igreja com Ele mesmo, porque Jesus Cristo, o nosso Salvador eterno, pagou um alto preço. Jesus não subestimou a cruz, Ele obedeceu. E a mensagem que nós pregamos é a mensagem da cruz, porque nela Jesus Cristo expirou, nela Jesus Cristo pagou o preço por cada um de nós. E Jesus, com o poder, com a autoridade dos céus, Jesus venceu a cruz tão cruel. E hoje nós nos apropriamos da promessa do Senhor Jesus Cristo, em que Ele diz: quem quiser vir após mim, tome sobre si a cruz e siga-me. E esta cruz realmente não é materializada de um tronco de madeira, mas essa cruz é a responsabilidade espiritual que cada um de nós precisamos carregar conosco, em que Jesus Cristo é o mesmo ontem e hoje e será para todo sempre. E apóstolo Paulo escreveu dizendo: se alguém está em Cristo, nova criatura é. As coisas velhas já passaram, eis que tudo se fez novo. E o novo de Deus está acontecendo neste momento. É um avivamento em todos os lugares, ante os problemas do mundo, onde há guerras, onde há intempéries climáticos, onde há a pobreza extrema, onde há fome, onde há peste, onde há guerra entre pais e filhos, nações contra nações, reino contra reino. Jesus avisou a cada um de nós. Ele diz: quando todas essas coisas acontecerem, ainda não é o fim, mas já está às portas. E aquele que crê no Senhor Jesus Cristo será salvo. E a você nesta noite, meu amigo, meu irmão em Cristo Jesus, eu quero transmitir através do Espírito Santo que nos move. E Jesus diz assim: se hoje ouvirdes a minha voz, não endureças o vosso coração. Chegou a tua hora da grande decisão. Talvez você ainda jovem, talvez você adulto ou um ancião, você na idade melhor e ainda não tomou a decisão para a eternidade, meu irmão, meu amigo. Nós estamos hoje transmitindo o recado daquilo que realmente importa para nós. Naquele dia diante de Jesus, não importará quantos títulos você tem, quantas academias você concluiu, quantos diplomas, fama, poder, nada disso terá influência. Mas o que realmente importa é se você carrega no seu peito as marcas do sangue do Senhor Jesus Cristo, a marca da vitória, da comunhão. Então Jesus está no controle, o Espírito Santo falando com você nesta hora, é o seu programa A Hora da Bênção. Daqui a pouco teremos na nossa casa de oração um momento de ensinamento, que é o estudo bíblico, é a nossa escola bíblica, e também o momento da oração da fé. Convido a você que me ouve, quero mandar um abraço ao meu irmão José de Souza, lá na Vila Industrial. Ô, José, há tanto tempo, era para eu ter falado da sua audiência que você está ouvindo na Vila Industrial, na cidade de Andirá. Deus abençoe o irmão José de Souza, que é irmão da irmã Maria, da Igreja O Brasil para Cristo. Olha, muito grato pela audiência de vocês nesta hora, todos os nossos irmãos e também aqueles que são realmente ouvintes assíduos do programa Hora da Bênção. Fabiana Queiroz, muito grato por você estar agora em oração conosco, e pede oração para sua saúde, e nós vamos orar. Também a Sônia Queiroz pede oração pela saúde dela. Pastor João Batista pede oração, vai passar por intervenção cirúrgica. É, Jesus está contigo, meu amado. Confia no Senhor Jesus. A igreja também está do teu lado. Irmã Jandira Mariano pede oração para sua saúde. Nivaldo Mariano está ouvindo o programa e pede oração. É, eu queria te dizer que o que realmente importa, apóstolo Paulo escreveu no livro de Filipenses, dizendo: nós precisamos considerar um aos outros superiores a nós mesmos. Não tenha cada um em vista que é o seu próprio orgulho. E ele fala dessa maneira: não faças nada por partidarismo ou por vanglória, mas por humildade, considerando cada um os outros superiores a si mesmo. É isso que nós, servos do Senhor Jesus, devemos olhar com um olhar com lentes de servir uns aos outros. Não tenha cada um em vista o que é propriamente seu, senão também cada qual o que é dos outros. O cuidado que devemos ter com as pessoas. As pessoas não devem ser usadas para o seu próprio benefício, por serem amadas por Deus e nós também sermos amados por Ele. Nós nos amamos uns aos outros. O amor de Deus é o maior amor de todos. Então, com esse ensinamento, eu quero chamar a sua atenção para o exercício da fé. E agora nós vamos ouvir uma canção e em seguida vamos realizar a oração da fé e você ora, receba com alegria a bênção de Deus. Vamos ouvir com Gabriel Guedes, Santo para Sempre. É uma linda canção, ofereço a vocês em nome de Jesus.

0: Eis aí essa linda canção que declara o que Deus é. E eu pergunto para você nesta noite, o que Deus é para você? Gabriel Guedes dizia, santo e santo para sempre. E se você entende o contrário, eu quero te dizer que os anjos declaram. Os anjos do Senhor declaram dia e noite. Santo, santo é o Senhor dos exércitos para sempre. E Ele tem um olhar para mim e para você. Ele põe o verdadeiro sentido das coisas. E talvez você esteja passando uma luta muito intensa. Está fazendo sentido? Mesmo que você não acha, mesmo que você não acredite, mas tudo isso faz sentido para que você se levante mais forte. Que você tenha um exercício poderoso, o exercitar a palavra de Deus. Vamos orar? Chegou o momento da prece poderosa. Você quer a bênção de Deus? Você quer estar próximo do Senhor? Nessa noite, às 20 horas, na Avenida da Facia, 940, estaremos todos em oração. Oremos ao Senhor. Nosso Deus e nosso Pai Celestial, em nome do Senhor Jesus Cristo, pela fé, oramos com centenas de seguidores do Senhor Jesus Cristo. Os seguidores do Senhor Jesus que têm uma identidade, que o Senhor conhece, uns com nova identidade, outros com a experiência da caminhada. Senhor, nós desejamos muito que nesta hora o Senhor venha trazer a bênção, o milagre, a saúde, a coragem para aquele que porventura já desistiu, por aquele que já não sonha mais, por aquele que não consegue mais chorar na presença de Deus. Que o Senhor Jesus Cristo, neste momento, estenda as mãos, segura na mão dessa pessoa, Senhor, desta mulher, deste homem, do jovem, da criança. Senhor, tenha compaixão, tira do leito de dor essa pessoa que sofre, que padece com uma enfermidade incurável aos olhos dos homens, uma doença crônica que o acompanha há muito tempo. E em nome de Jesus, eu declaro agora, pelo poder da palavra, seja curado. Levanta e anda, glorifica o Rei da Glória. O Senhor está te fortalecendo. Senhor, abra a porta de emprego, abençoe esta emissora. Sim, meu Deus, põe as tuas mãos em cada departamento desta emissora. Sim, Senhor, para que seja e continue uma bênção na vida de cada pessoa. Senhor, abençoe o homem, abençoe a mulher, abençoe esta casa. No nome do Pai, no nome do Filho e do Espírito Santo, apresentamos essas vidas nas tuas mãos e dê a graça, Senhor. Consagra esta água e quem beber dela terá a sua sede espiritual saciada e a cura para o corpo físico. Em nome do Pai, e do Filho, e do Espírito Santo. Amém e graças a Deus. Graças a Deus. Meu irmão, minha irmã, lembre-se, Jesus Cristo é o mesmo ontem e hoje e será para sempre. Segura nas mãos dele e vai. Uma boa noite, paz seja convosco.
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0: Em Brasília, 19 horas. Está no ar a Voz do Brasil. As notícias do governo federal que movimentaram o país no dia de hoje.
1: Olá, boa noite.
0: Boa noite para você que nos acompanha em todo o país.
1: Terça-feira, 4 de agosto de 2026.
0: Vamos aos destaques do dia.
1: Saúde mental e BETS.
0: SUS vai oferecer 100 mil teleatendimentos por mês a pessoas com dificuldades relacionadas a jogos e apostas. Thaís de Araújo.
2: O serviço funciona como porta de entrada para a rede de atenção psicossocial e disponibiliza orientação, acompanhamento profissional e apoio também aos familiares.
1: E a propaganda e publicidade de BETS deve trazer alertas ao consumidor.
0: Quem conversa com a gente sobre isso é a secretária de Prêmios e Apostas do Ministério da Fazenda, Daniele Correia.
3: Você tem aposta não é investimento. A outra é apostar pode causar dependência. E uma questão de que apostar faz você perder dinheiro. Então é justamente nessa perspectiva, seja da saúde mental, seja da saúde financeira.
1: Crimes no ambiente digital.
0: Operações identificam grupos envolvidos em crime de ódio e incentivo à violência. Márcia Fernandes.
4: O Laboratório de Operações Cibernéticas atuou na análise de evidências digitais e na articulação entre as forças de segurança envolvidas.
1: Hoje, na apresentação da Voz do Brasil, Luciana Vasconcelos e Luciano Seixas.
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1: Foram realizadas duas operações para desarticular grupos criminosos que utilizam plataformas digitais para disseminar violência e propagar discursos de ódio.
0: As operações foram executadas em conjunto com as polícias civis de diferentes unidades da federação.
1: E os resultados foram apresentados hoje. Os detalhes você vai ouvir agora na reportagem de Márcia Fernandes.
4: A Operação Rede Interrompida da Polícia Civil do Distrito Federal apura a existência de uma organização extremista que utilizava comunidades do aplicativo Telegram para planejar atos violentos e disseminar conteúdos preconceituosos contra determinadas raças, religiões e também contra mulheres. O diretor de Operações Integradas e de Inteligência do Ministério da Justiça e Segurança Pública, Anchieta Neri, destacou algumas das medidas adotadas.
5: A partir dessa articulação, a gente teve medidas de busca cumpridas em 8 estados da federação. A gente cumpriu algumas medidas de internação provisória e um mandado de prisão. O que se investiga ou o que se apurou não diz respeito meramente a opiniões, mas sim à própria intolerância e planejamento de atos severos de violência. Por isso, havia a necessidade de uma atuação rápida para que a gente não tivesse a possibilidade de ocorrer qualquer sinistro.
4: Já a Operação Lívia investigou uma rede criminosa que utilizava de plataformas virtuais para atrair adolescentes e incentivá-los à prática de violência. A investigação foi conduzida pela Polícia Civil de Mato Grosso do Sul, após a morte de uma menina de 13 anos. A Secretária Nacional de Acesso à Justiça, Sheila de Carvalho, comentou que a operação conseguiu impedir outros crimes.
6: A operação permitiu evitar que mais uma menina fosse vítima, que já estava mapeada para isso acontecer nos próximos dias. Então, esse esforço integrado que a gente tem realizado é para manter as nossas mulheres vivas.
4: Nas duas operações, o Laboratório de Operações Cibernéticas atuou na análise de evidências digitais, na identificação de conexões entre investigados e na articulação entre as forças de segurança envolvidas. O ministro da Justiça e Segurança Pública, Wellington César Lima e Silva, destacou a importância do trabalho integrado.
7: Nós temos um fluxo de cooperação permanente com a Polícia Federal, com as polícias civis dos diversos estados, com os ministérios públicos dos diversos estados, com os diversos órgãos de inteligência. Esse tipo de colaboração possibilita uma atuação integrada e qualificada no combate a esses crimes.
4: As investigações permanecem em andamento para análise do material apreendido, a identificação de outros envolvidos e a responsabilização dos investigados, conforme o avanço dos respectivos inquéritos policiais. Lembrando que os casos de violência contra mulheres podem ser denunciados pelo Ligue 180, que funciona 24 horas por dia, gratuitamente. Reportagem Márcia Fernandes. E estão abertas as inscrições para o curso Gestoras em Rede, voltado à formação de gestoras estaduais e municipais que atuam com políticas públicas para as mulheres.
1: A capacitação é gratuita e será realizada de forma online.
8: Estão abertas as inscrições para o curso Gestoras em Rede, Formação em Gestão de Políticas Públicas para as Mulheres. A iniciativa é destinada a gestoras estaduais e municipais responsáveis pela elaboração, coordenação e implementação de ações voltadas à promoção dos direitos das mulheres. O curso é gratuito, tem carga horária de 96 horas e vai ser realizado com atividades online, ao vivo e também em formato assíncrono. A formação

0: sobre apostas de cota fixa, as chamadas bets, passaram a ter novas regras voltadas à proteção aos consumidores.
1: Elas estabelecem, entre outras coisas, limites sobre o que pode ser dito nessas propagandas, responsabilização solidária de quem veicula as publicidades e proteção às crianças e aos adolescentes.
0: Além disso, as propagandas de bets terão também que exibir mensagens de alerta sobre os riscos envolvidos nas apostas.
1: Sobre tudo isso, nós conversamos com a secretária de Prêmios e Apostas do Ministério da Fazenda, Daniele Correia.
0: Eu e Mariana Jungmann também falamos com ela sobre saúde e bets. Acompanhe.
2: Secretária Daniele Correia, muito bem-vinda à Voz do Brasil. Vamos falar um pouco sobre essas duas portarias que regulam a publicidade sobre as apostas de cota fixa. A gente pode traduzir que é uma regulamentação sobre as propagandas de bets, assim, para ficar mais claro para o nosso público. E o que, que estabelecem essas portarias?
3: Bom, obrigada. Para a gente é sempre importante aqui na Secretaria de Prêmios e Apostas ter a oportunidade de tratar sobre o tema. E, de fato, quando a gente está falando dessas duas portarias, as portarias mais recentes aqui, a gente está falando desse universo de publicidade, propaganda e ações de marketing nesse mercado de aposta de cota fixa. Acho que é sempre importante dizer que esse mercado de aposta de cota fixa é um serviço público, né? E a lei, a 14.790, é a lei que traz ali a regulamentação e traz ali diretrizes legais na implementação não só desse tema de publicidade, mas diversos outros temas. E a nova portaria interministerial ali, a 73, ela traz ali, reforça alguns conceitos, acho que amplia ali a questão da proteção ao consumidor apostador, mas também traz ali a distribuição da responsabilidade solidária em todo esse veículo de comunicação, de divulgação, seja pessoas físicas e jurídicas, nesse mercado de apostas. E a gente tem uma outra portaria que altera a portaria que trata de jogo responsável, que trata dessas obrigações também legais que os agentes operadores precisam cumprir entre publicidade, ações de marketing e propaganda, que é justamente as frases de advertência, né? O 18+, e foi importante para a gente ali trazer e clarificar sobre o tema.
0: Essas frases de advertência, né, que vão ter que conter nas publicidades, elas devem dizer o quê? E que tipo, e por que que esse tipo de mensagem é importante, secretária?
3: Bom, as frases é: o Ministério da Fazenda adverte. E aí você tem: aposta não é investimento. Essa é uma das frases. A outra é: apostar pode causar dependência, né? E uma questão de que apostar faz você perder dinheiro. Então, é justamente nessa perspectiva, seja da saúde mental, seja da saúde financeira, do endividamento.
0: Ainda falando das mensagens, ela tem um tamanho mínimo, né? Ou seja, tem que estar num formato legível, facilmente visível, né, para o consumidor.
3: Exatamente. A gente traz ali, e aí, de novo, né, a necessidade de que eles estejam ali num tamanho mínimo de 10%, e a gente reforça, inclusive, nessa nova portaria, que eles precisam estar de uma maneira horizontal, né? Porque muitas vezes, né, tornar essa frase de uma maneira muito mínima e verticalizada dificulta até a leitura por parte, né, da sociedade.
2: Praticamente escondendo a frase.
3: Exatamente.
2: Né?
3: Então, a necessidade de se ter isso de maneira legível, né, num contraste visual ali também, né, você ter um fundo ali que a pessoa consiga ler. E eu acho que são todas essas informações que são importantes.
2: Agora, um outro ponto importante dessa nova regulamentação sobre a publicidade de jogos é que ela passa a responsabilizar também quem faz a propaganda, né? Quem veicula a propaganda. E aqui a gente está falando, inclusive, dos influenciadores digitais, secretária, dos veículos de comunicação, e aí enxergando os influenciadores digitais também como uma espécie de veículo de comunicação, é isso? O que está previsto nessa responsabilização?
3: Sim, a ideia é a portaria, ela traz isso tanto voltado para pessoas físicas quanto para pessoas jurídicas, né, que veiculem, que distribuem, que impulsionem, né, que propaguem, não só a questão das bets ilegais, aí eu acho que é importante também, né, você ter essa responsabilização, porque quando você está falando de um ambiente ilegal, você não tem essas ferramentas à disposição daquele consumidor, daquele apostador, então, né, você fica muito mais frágil no desenvolvimento de riscos e de transtorno de jogo e do endividamento, então elas não precisam cumprir as regras e também no processo, né, de junto com as operadoras legalizadas, mas no processo de cumprir o que está dizendo ali a lei, né, no sentido e das portarias, reforçado agora pela portaria interministerial, no sentido de que o jogo ele tem restrições na sua publicidade.

0: Né? Você não pode dizer que o jogo ele substitui a renda, você vai ficar socialmente aceito, né? Você é mais bonito porque você joga. Então, a própria proteção que a gente comentou aqui, né, da criança e do adolescente, então você não pode veicular para a publicidade para criança, né? A criança não pode ser alvo da publicidade, ela não pode estar na publicidade. Então, eu acho que a distribuição da responsabilidade aí, eu acho que é importante, né, nesse mercado.
1: Secretária, esse tipo de regulação sobre a publicidade deve ter efeito para reduzir a quantidade de apostas, né? Especialmente nos casos de compulsão, não é isso?
0: A ideia é justamente isso, né? Se você está num ambiente ou no mercado onde você está falando de entretenimento, né? E quando isso passa, isso não é mais um entretenimento, isso não, você está colocando aquela pessoa em risco. Né? Então, de novo, essa é uma série de mecanismos que eu acho que é importante, né, colocar à disposição. E aí eu queria ter a oportunidade aqui para dizer que a gente lançou no final, obviamente, o Ministério da Fazenda, junto com a SPA, isso já estava na agenda regulatória, a gente lançou a plataforma centralizada de autoexclusão. Então, hoje, se um cidadão ele não quiser apostar, ou ele não quiser estar nessa atividade, ou, enfim, estar nesse mercado, ele pode utilizar essa plataforma, onde você fica auto-excluído de todas as plataformas autorizadas pela SPA em âmbito nacional. E aí você pode dizer se é por um prazo determinado ou por um prazo indeterminado. Então, você pode se auto-excluir por um mês, por 3 meses, por 6 meses, por 9 meses, por 12 meses... ou indeterminado. E lá, você pode dizer o motivo também. E a gente percebe que um dos principais motivos é justamente a perda de saúde, de controle mental. Né? Então, acho que, de novo, essa é uma outra ferramenta também à disposição de qualquer pessoa da sociedade, obviamente, né, que queira utilizar. E a gente traz ali uma série também de outras questões, como ferramenta de autoteste da saúde, autoteste financeiro. Enfim, são todos os mecanismos e ferramentas nessa questão do jogo responsável.
2: É importante aqui a gente lembrar também que quem tiver identificando que tem problemas de saúde mental relacionados à questão do jogo, deve procurar ajuda,
0: sim,
2: né, secretária?
0: Exatamente.
2: E aí dentro do SUS a gente tem possibilidades, sim, de acompanhamento e de tratamento, né?
0: Exatamente. A gente tem um acordo de cooperação técnica com o Ministério da Saúde, que é um grande parceiro. A gente, ano passado, começamos com um grupo de trabalho interministerial, junto com o Ministério da Saúde, Ministério do Esporte, a Secretaria de Comunicação Social, justamente nesse trabalho de se pensar, né, quais são as ferramentas. Porque quando você tem identificação de que você tem um risco, né, ou desenvolvimento de um potencial risco ali, você também precisa procurar caminhos. Então, o SUS, ele desenvolveu ali, ele fez um trabalho junto com toda a rede de colaboradores, não só da Unidade Básica de Saúde, mas também do próprio CAPS, né, na formação, né, no desenvolvimento da capacitação dessas pessoas, no recebimento dessas pessoas, na identificação dessas pessoas. Também fez ali um teleatendimento, então eles construíram, desenvolveram um teleatendimento voltado para essa parte de transtorno do jogo, de identificação, e o desenvolvimento ali de capacitação junto às unidades do CAPS, né, mais próximo da localidade da pessoa. Então, a gente também, na página da plataforma centralizada de autoexclusão, a gente fornece todos esses telefones, esses endereços, a página do DataSUS, se a pessoa também quiser fazer o seu autoteste da saúde, né, porque você se identifica, mas você precisa também achar um caminho ali.
2: Muito bem, nós conversamos com Daniele Correia, secretária de Prêmios e Apostas do Ministério da Fazenda. Secretária, muito obrigada pela sua entrevista à Voz do Brasil.
0: Obrigada a vocês.
3: Como nós ouvimos, o Sistema Único de Saúde oferece ajuda para quem enfrenta problemas relacionados a jogos e apostas.
1: O serviço de teleatendimento em saúde mental teve início em março e, a partir de hoje, oferece 100 mil acompanhamentos por mês.
3: O atendimento é remoto, sigiloso e pode ser o primeiro passo para o acesso à rede pública de cuidados.
4: Segundo o Ministério da Saúde, mais de 25 milhões de pessoas fizeram apostas em 2025. Desse total, cerca de 4,4% apresentam dependência de jogos, condição que pode causar prejuízos à saúde mental, às finanças e às relações pessoais. Alguns sinais podem indicar a necessidade de buscar ajuda, como o aumento do tempo ou do dinheiro gastos com apostas, preocupação constante com jogos e mudanças no sono, no humor, na rotina ou nos relacionamentos. O Sistema Único de Saúde oferece atendimento sigiloso para pessoas que enfrentam esse problema. O serviço funciona como porta de entrada para a rede de atenção psicossocial e disponibiliza orientação, acompanhamento profissional e apoio também aos familiares, como explica o ministro da Saúde, Alexandre Padilha.
5: Então, além de abrir a porta do cuidado individual, de quem sofre com o vício e dos seus familiares, a gente está abrindo uma outra porta, que é ter um diagnóstico cada vez melhor do problema, para ter ações cada vez mais preventivas, regulatórias.
4: Para acessar o atendimento remoto, basta entrar no aplicativo ou na versão web do Meu SUS Digital, fazer login com a conta gov.br, acessar a área de mini-apps e selecionar a opção Problemas com Jogos de Apostas. Em seguida, o usuário responde a um autoteste que auxilia na identificação do tipo de cuidado mais adequado. Quando o resultado indica risco moderado ou elevado, o encaminhamento para o teleatendimento é feito pela própria plataforma. Nos demais casos, são apresentadas orientações sobre os serviços disponíveis na rede de atenção psicossocial. De acordo com o Ministério da Saúde, o serviço remoto teve início em março e passa a oferecer 100 mil atendimentos mensais. Explica o diretor do Departamento de Saúde Mental, Marcelo Quimate Dias.
6: Então, nessa primeira ação, nós tínhamos uma média de mais ou menos uns 600 atendimentos por mês. Tivemos uma procura muito grande e, a partir de agora, a gente vai passar a oferecer até 100 mil atendimentos por mês.
4: Quem preferir, também pode procurar atendimento presencial em uma unidade básica de saúde. No local, a pessoa e seus familiares recebem acolhimento, orientação e avaliação inicial. Quando necessário, a equipe pode encaminhar o paciente para o Centro de Atenção Psicossocial, o CAPS, onde é oferecido atendimento multiprofissional. Reportagem Thaís de Araújo.
1: E relembrando, pela plataforma de autoexclusão é possível solicitar o bloqueio do acesso às plataformas de apostas.
3: Para isso, basta acessar a página da ferramenta e entrar com a conta gov.br.
1: Doadores de sangue que colocaram piercing, fizeram tatuagens ou cirurgias não precisam mais esperar 12 meses para voltar a doar.
3: Pois é, as regras para doação foram atualizadas e devem estar implantadas nos hemocentros do país até setembro.
1: O objetivo é aumentar os estoques de sangue, garantindo a qualidade e a segurança do material.
7: Doar sangue salva vidas. Para se ter uma ideia, uma única doação pode ajudar até 4 pessoas. A funcionária pública Axa Cruz, que mora em Brasília, já doa sangue há 16 anos.
8: Um ato tão simples, rápido e que pode salvar vidas. Então eu me sinto muito honrada. 3 vezes por ano, inclusive uma delas é no dia do meu aniversário. Para mim já virou uma tradição.
7: E quem recebe esse sangue pode ficar tranquilo. Todo o material coletado passa por um rigoroso controle de qualidade e por testes que garantem a segurança das transfusões. Para reforçar ainda mais esse controle e ampliar a segurança de doadores e pacientes, o Ministério da Saúde atualizou os regulamentos técnicos que orientam os serviços de hemoterapia em todo o país, como explica a gerente de captação de doadores do Hemocentro de Brasília, Kelly Barbie.
9: Cada vez mais no sentido de aprimorar, de melhorar os exames para testar uma qualidade cada vez maior desse sangue coletado. Então, você não vai precisar esperar mais 12 meses para muitos impedimentos. A maioria agora é de 4 meses. Como eu falei do piercing, da tatuagem, de medicamentos, de cirurgia, enfim, a novidade é muito boa e muito bem-vinda.
7: O Felipe, que doa sangue há 30 anos, sabe da importância desse ato de amor.
10: Me traz um sentimento muito bom, né? Um sentimento de solidariedade com o próximo. E, além disso, a gente nunca sabe quando vai precisar, um familiar também, né? Então, é muito importante. Eu saio com o coração aquecido.
7: E para você que nunca doou sangue, é muito simples. Basta procurar um hemocentro mais próximo, ter entre 16 e 69 anos, pesar no mínimo 50 quilos e estar em boas condições de saúde. Não apresentar sintomas de gripe, resfriado ou febre. Não precisa estar em jejum, mas nas 4 horas que antecedem a doação, deve evitar a ingestão de comidas gordurosas. Reportagem Cleide Lopes.
3: Se você é responsável por crianças ou adolescentes com menos de 15 anos, fique atento.
1: A campanha nacional de multivacinação já começou em todos os postos de saúde do país.
3: Essa é a chance de proteger o público infanto-juvenil contra doenças como poliomielite, influenza e hepatites.
1: O dia D da campanha vai ser em 22 de agosto e a mobilização vai até 1º de setembro.
11: A campanha nacional de multivacinação teve início nesta segunda-feira e vai até 1º de setembro. Crianças e adolescentes menores de 15 anos são o foco principal para atualizar a caderneta de vacinação. Pela campanha, são ofertados os imunizantes previstos no calendário nacional de vacinação do Ministério da Saúde, como poliomielite, tríplice viral, hepatites A e B, febre amarela, HPV, influenza, COVID-19 e dengue. Para receber a vacina, basta comparecer à unidade básica de saúde mais próxima da sua residência e levar documento de identificação, cartão do SUS, se tiver, e a caderneta de vacinação. Já o dia D da mobilização será em 22 de agosto. Para informações sobre horários de atendimento e disponibilidade das vacinas, basta consultar a unidade de saúde do seu município.
3: Priscila Machado, para a Voz do Brasil. Contribuintes que têm pendências com a Receita Federal, começou a valer hoje mudanças no atendimento presencial relativas ao imposto de renda.
1: A portaria proíbe o fornecimento de cópia de declaração do imposto e recibo de entrega nas unidades de atendimento.
3: Saiba o que muda no atendimento com Daniele Popov.
12: Portaria publicada nesta segunda-feira traz mudanças como a proibição do fornecimento de cópia da declaração do imposto sobre a renda da pessoa física. A entrega do recibo relativo à declaração também foi proibida nas unidades de atendimento da Receita. As mudanças foram adotadas para reduzir os riscos de acesso indevido a informações protegidas por sigilo fiscal, já que documentos como a declaração do imposto de renda contêm dados pessoais sigilosos e que podem ser usados indevidamente. A partir de agora, a cópia da declaração e o recibo de entrega passam a ser disponibilizados exclusivamente por canais que utilizam mecanismos de autenticação e controle de acesso. Outras alterações que a portaria traz são ajustes relacionados ao atendimento presencial, ao atendimento orientado e à recepção de documentos em processos de atendimento digital. Daniele Popov para a Voz do Brasil.
1: O Curso Nacional de Escrita Criativa tem inscrição aberta até quarta-feira, dia 5 de agosto.
3: Com ele, o participante vai aprender a produzir textos que buscam envolver, emocionar ou prender a atenção do leitor ou ouvinte por meio da criatividade na linguagem, na estrutura e na narrativa.
1: A chamada pública vai selecionar 1.000 participantes.
3: Os selecionados vão receber de forma gratuita formação em escrita criativa em todas as regiões do país.
1: Mais informações no site da Universidade Federal do Rio Grande do Sul, em ufrgs.br. Territórios da Escrita.
3: E essas foram as notícias do governo federal.
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3: Com produção da empresa Brasil de Comunicação.
1: Fique agora com as notícias do Poder Judiciário e do Congresso Nacional. Boa noite.
3: Boa noite para você e até amanhã.

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1: Você vai ouvir agora notícias do Poder Judiciário.
2: CNJ aprova perda do cargo de juiz e extingue a aposentadoria compulsória como punição máxima.
3: Para o STJ, olheiro que atua durante venda de drogas responde por tráfico, não por colaboração.
2: Eletricista terá plano de saúde mantido, mesmo após ter sido demitido.
3: Boa noite, eu sou Marcela Luiza.
2: E eu sou Marta Ferreira.
3: O Conselho Nacional de Justiça aprovou nesta terça-feira a perda do cargo de juiz e acabou com a aposentadoria compulsória como punição máxima a magistrados que cometerem infrações graves.
2: Pelas novas regras, nos casos mais graves, o juiz poderá ser colocado em disponibilidade com proposta de perda do cargo.
3: Nessa hipótese, o magistrado será imediatamente afastado das funções e passará a receber remuneração proporcional ao tempo de contribuição até a decisão definitiva do Supremo Tribunal Federal.
2: Com isso, o CNJ adequa as normas ao entendimento firmado em maio pela primeira turma do STF, segundo o qual a aposentadoria compulsória deixou de ter fundamento constitucional como sanção disciplinar após a reforma da Previdência.
3: Em 10 meses, gestão do ministro Edson Fachin responde por 10% das aposentadorias compulsórias do Conselho Nacional de Justiça.
2: Hoje, o plenário do CNJ extinguiu a aposentadoria compulsória como punição máxima a juízes que cometerem infrações graves. Pablo Lemos.
4: No início da sessão desta terça-feira, o presidente do STF e do Conselho Nacional de Justiça, ministro Edson Fachin, destacou alguns dados sobre os processos disciplinares julgados pelo Conselho.
5: Do final de setembro a julho deste ano, esse plenário concluiu o julgamento de 24 processos administrativos disciplinares, aplicando 11 penas de aposentadorias compulsórias, 8 disponibilidades, 4 censuras e 1 advertência. Ainda em sede de revisão disciplinar, foram aplicadas outras 2 penas de aposentadoria compulsória e mais 2 de disponibilidade. Assim, 14 juízes que cometeram faltas gravíssimas foram afastados dos quadros da magistratura. Trata-se de 10% do total de aposentadorias compulsórias até hoje aplicados pelo CNJ, sendo essa a penalidade administrativa mais grave até então vigente.
4: Fachin destacou que a atuação disciplinar é uma das competências constitucionais mais relevantes do CNJ para a preservação da confiança da sociedade no judiciário.
3: Quem atua como olheiro ou vigilante de forma integrada e indispensável à comercialização de drogas responde pelo crime de tráfico e não por colaboração como informante.
2: Essa conclusão é do STJ, Fátima Uchoa.
6: Moradores de Goiânia enviaram um vídeo a policiais militares com 2 homens comercializando drogas. Um vendia entorpecentes enquanto o outro permanecia ao lado observando a movimentação. Os policiais os abordaram e concluíram que o segundo homem era um vigilante durante a negociação. A Justiça de Goiás considerou que ambos atuavam na comercialização das drogas, cada um com papel específico no crime. A quinta turma do STJ negou o provimento ao recurso da Defensoria Pública que buscava desclassificar a condenação por tráfico de drogas para o delito de informante. Segundo o relator ministro Ribeiro Dantas, quem permanece ao lado do vendedor e ajuda a garantir a segurança da negociação participa diretamente da prática do crime.
3: Eletricista terá plano de saúde mantido mesmo após ter sido demitido.
2: Para o TST, por se tratar de contrato de trabalho, a Justiça Trabalhista tem competência para julgar o caso. Larissa Batista.
7: O eletricista foi demitido após 37 anos de trabalho e foi informado que poderia continuar com o plano de saúde da empresa. Porém, a única opção oferecida pela companhia de energia representava um aumento de mais de 5 mil na mensalidade. No TST, ficou decidido que a empresa deve garantir, tanto para o eletricista quanto para os dependentes dele, o mesmo plano de saúde dos trabalhadores ativos. Ainda cabe recurso da decisão.
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3: Uma boa noite.
2: Boa noite.
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9: Eu sou Paula Groba.
10: E eu sou Humberto Pinheiro.
9: E estes são os destaques de hoje do Jornal do Senado, que começa agora.
10: Botão do pânico para corridas por aplicativo avança no Senado.
9: Incentivo à violência contra a mulher pode virar crime específico.
10: Leis ambientais aprovadas pelo Congresso serão analisadas pelo STF.
9: Boa noite.
10: Boa noite.
9: Mais segurança para motoristas e passageiros de aplicativos de transporte. Um projeto em análise no Senado prevê a criação de um botão do pânico para ser acionado em situações de violência durante as corridas.
10: A proposta já foi aprovada pela Comissão de Ciência e Tecnologia e agora será discutida pela Comissão de Transparência e Defesa do Consumidor. A reportagem é de Herman Kulitz.
11: O botão do pânico tem por objetivo aumentar a segurança, tanto dos passageiros quanto dos motoristas de transporte por aplicativo, como Uber e 99, e deve ser acionado em casos de violência. O texto original do senador Carlos Viana, do PSD de Minas Gerais, determinava um cadastro prévio com foto do titular da conta e do cliente que irá embarcar, e reconhecimento facial antes de cada viagem. Mas, na Comissão de Ciência e Tecnologia, o relator, senador Carlos Portinho, do PL do Rio de Janeiro, conseguiu aprovar duas alterações. Eliminou a exigência de reconhecimento facial e exigiu identificação visível nos veículos usados para o transporte pago privado de passageiros. Portinho falou sobre a importância da regulamentação.
12: O motorista também vai estar seguro, porque ele sabendo quem é o usuário, se amanhã ele sofrer algum crime, ele fica muito vulnerável e ele poder identificar, não só com os dados na plataforma, mas reconhecimento da foto, né, ou de um documento com foto.
11: O projeto aguarda a análise da Comissão de Transparência e Defesa do Consumidor. Se aprovado, segue para a Câmara dos Deputados.
9: E já está na Comissão Mista de Orçamento, a medida provisória que abre crédito extraordinário para garantir o pagamento do apoio financeiro do governo a produtores e importadores de combustíveis.
10: O objetivo é evitar que a elevação de preços por causa da guerra no Oriente Médio gere aumento da inflação nos custos de transporte, com efeito em cascata nos demais setores da economia. Repórter Alexandre Campos.
13: São R$ 3.473 milhões que serão usados para compensar o aumento do valor de compra desses insumos no mercado internacional em decorrência dos conflitos no Oriente Médio. O senador Jax Wagner, do PT da Bahia, lembrou que se nada for feito, a elevação do preço dos combustíveis poderá prejudicar toda a economia.
14: Aí o presidente tem que reagir para evitar que, inclusive, isso comprometa a economia nacional, provocando uma inflação acima daquilo que a gente já tem da meta que está colocada.
13: Líder da oposição no Congresso Nacional, o senador Isalci Lucas, do PL do Distrito Federal, cobrou fiscalização.
15: Tem que ver agora o controle disso, né? Tem que controlar para ver se realmente, na bomba, se o consumidor vai sentir isso, né? E corre o risco de você dar isenção, fazer tudo isso e o preço continuar do mesmo jeito.
13: Como a medida provisória tem força de lei, a Agência Nacional do Petróleo já pode repassar aos produtores e importadores de combustíveis e óleo diesel, os valores do apoio financeiro nessas operações, desde que comprovadas as importações.
9: Já está em vigor a lei que destina parte do dinheiro das BETs para o Fundo da Polícia Federal.
10: O FUNAPOL foi criado em 1997 para financiar e estruturar as operações do órgão. Repórter Pedro Pincer.
16: A lei determina que o Fundo para Aparelhamento e Operacionalização das Atividades FIM da Polícia Federal, o FUNAPOL, deverá receber até 3% dos recursos obtidos pelo governo com apostas de cota fixa, conhecidas como BETs. Esses recursos, antes montantes direcionados à Seguridade Social vão cobrir gastos com a saúde dos servidores da PF, além de retribuição por atividade extraordinária. O repasse dos recursos das apostas está previsto para ocorrer de forma gradual, 1% em 2026, 2% em 2027 e 3% a partir de 2028. O senador Randolfe Rodrigues, do PT do Amapá, ressaltou a importância desse dinheiro para a Polícia Federal.
17: O morador dos morros cariocas, o morador das favelas desse país, são igualmente vítimas do crime organizado quanto o cidadão que mora nos locais nobres. Para combater, precisa de polícia estruturada e precisa de fortalecimento, sobretudo das instituições federais, que têm a função precípua, com inteligência, de investigar o crime e de desarticular o crime. Sem recurso e sem estruturação, não se faz o combate adequado ao crime.
16: Além dessa receita, o FUNAPOL conta com transferências voluntárias de entes federativos ou de organismos internacionais vinculadas a programas de enfrentamento ao crime organizado, doações de pessoas físicas ou jurídicas, nacionais ou estrangeiras, e outras receitas legalmente previstas.
9: Quer incentivar, instigar ou ameaçar outra pessoa para que pratique violência doméstica e familiar contra a mulher, poderá ser condenado até 2 anos de reclusão, além do pagamento de multa. É o que prevê um projeto de lei em análise na Comissão de Segurança Pública.
10: A proposta também estabelece aumento de pena quando o crime for cometido durante a vigência de medida protetiva de urgência, utilizar anonimato e envolver compartilhamento ou ameaça de divulgação de dados pessoais, imagens ou informações sensíveis da vítima. O autor do projeto, senador Efraim Filho, do PL da Paraíba, ressalta que a medida é necessária porque a instigação de terceiros, inclusive por meios digitais, contribui para aumentar o ciclo de violência contra a mulher.
18: As medidas protetivas que hoje a lei permita que sejam tomadas contra o agressor possam ser também tomadas contra terceiros que porventura venham a também infligir a ameaça no sentido de desestabilizar a vítima, intimidá-la a ponto de retirar a denúncia ou algo desse tipo.
9: E uma série de ações que questionam decisões do Congresso Nacional com impacto no meio ambiente serão julgadas neste mês no Supremo Tribunal Federal.
10: Os pedidos à Justiça tratam da Lei Geral do Licenciamento Ambiental e do Marco Temporal das Terras Indígenas. Quem explica é o repórter César Mendes.
19: Aprovada em maio do ano passado no Congresso, a Lei Geral do Licenciamento foi criticada pela senadora Elisiane Gama, do Maranhão, por flexibilizar as licenças.
20: Quanto mais flexível, mais possibilidade de desastres.
19: O presidente da República vetou a mudança, mas a derrubada do veto no Congresso, em novembro, foi elogiada pelo senador Marcos Rogério, do PL de Rondônia.
21: Não somos poderes subalternos, somos poderes iguais.
19: Agora, a Lei Geral do Licenciamento vai passar pelo crivo do STF no julgamento de ações movidas pela Rede, o PSOL e o Partido Verde, questionando a flexibilização das licenças para Sueli Araújo, do Observatório do Clima, inconstitucional.
22: São dispositivos que afrontam a nossa Constituição, e é dever do Supremo afastar essas inconstitucionalidades.
19: O STF julga ainda neste mês ações contrárias ao Marco Temporal das Terras Indígenas e à suspensão da moratória da soja.
9: Nas eleições de outubro, o eleitor vai precisar escolher 2 candidatos ao Senado, mas não vale repetir o mesmo nome.
10: Se isso acontecer, o segundo voto será anulado. Saiba mais na reportagem de Marcela Cunha.
23: 2 votos, 2 nomes e 2 vagas. Essa é a conta que o eleitor precisa guardar nas eleições de 2026 para o Senado Federal. Na urna eletrônica, o cargo de senador vai aparecer 2 vezes. Primeiro, o eleitor digita o número de um candidato, confere a foto e confirma. Em seguida, uma nova tela será aberta para a escolha do segundo candidato. Mas não adianta repetir o número para reforçar o voto no candidato preferido. Os votos precisam ser dados a pessoas diferentes. Se o eleitor escolher o mesmo candidato nas 2 vezes, apenas o primeiro voto será válido e o segundo será anulado. A votação em 2 nomes ocorre porque, neste ano, cada estado e o Distrito Federal vão preencher 2 vagas no Senado. O eleitor só poderá poderá escolher candidatos que disputem a eleição na unidade da federação onde ele vota. Mas, segundo o consultor legislativo do Senado, Gilberto Guerzoni, muitos eleitores podem chegar ao dia da votação sem saber que tem direito a duas escolhas.
0: O eleitor, na hora que ele responde à pesquisa, muitas vezes ele até desconhece que tem dois votos, ele desconhece a lista de candidatos e ele não escolheu, né, o seu senador, especialmente o seu segundo senador.
23: A dificuldade aumenta porque o voto para senador divide a atenção do eleitor com as escolhas para presidente, governador e deputados. Para não esquecer nenhuma das escolhas, a recomendação da Justiça Eleitoral é levar uma colinha de papel com o número dos candidatos.
10: Com edição de Paula Groba e trabalhos técnicos de João Lira, o Jornal do Senado fica por aqui. Acompanhe agora as notícias da Câmara dos Deputados. Boa noite.
9: Boa noite e até amanhã.
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5: Plenário pode votar medidas provisórias e projetos ligados ao agronegócio.
6: Câmara aprova a regulamentação da atividade profissional do salva-vidas.
5: Vítima de violência poderá usar recursos de conta conjunta com o marido.
6: Boa noite. A Comissão de Constituição e Justiça da Câmara aprovou proposta que autoriza a mulher em situação de violência doméstica a utilizar recursos depositados em conta conjunta com o marido para se reacomodar em local seguro.
5: A repórter Maria Neves traz mais detalhes sobre o projeto que foi encaminhado para análise dos senadores.
24: Pela proposta da deputada Laura Carneiro, do PSD do Rio de Janeiro, a medida protetiva deverá ser autorizada pelo juiz e a utilização do dinheiro pode ocorrer em qualquer regime de bens adotado pelo casal. Laura Carneiro lembra que a Lei Maria da Penha assegura que mulheres em situação de violência sejam afastadas do lar e acolhidas em abrigo ou local seguro quando houver risco de vida. Entretanto, segundo afirma, levantamento do Instituto Brasileiro de Geografia e Estatística de 2018 mostrou que somente 2,4% dos municípios mantinham casas-abrigo. Os estados gerenciavam outras 43 unidades. Diante disso, a parlamentar ressalta que muitas vezes a vítima de violência é obrigada a permanecer na mesma casa que o agressor e continuar submetida a maus tratos, situação que a proposta busca evitar.
25: Ação de separação demora muito, divórcio demora muito. Durante esse período, ela vai viver como? E como ela não tem como viver, ela acaba não se afastando do lar e continua sofrendo as agressões. Vai chegar um ponto que ela vai acabar o feminicídio. Então o objetivo é que quando ela peça a medida protetiva, quando ela começa a sofrer a violência doméstica, ela tenha uma oportunidade de ter essa violação patrimonial e essa violação econômica minimamente resolvida.
24: Laura Carneiro ressalta ainda que contas conjuntas podem ser livremente movimentadas pelos seus titulares, o que poderia tornar a medida proposta desnecessária. No entanto, recorda que não são raros os relatos de violência patrimonial nos quais o agressor impede ou dificulta o acesso da mulher à gestão do patrimônio ou desvia recursos financeiros do casal. Permitir que a mulher disponha dos bens conjuntos, portanto, seria uma forma de contornar esse problema e permitir que a mulher reconstrua a própria vida longe do agressor. Da Rádio Câmara de Brasília, Maria Neves.
4: Segurança Pública.
6: Da Vitória, do PP do Espírito Santo, apresentou projeto que determina a suspensão imediata da posse e do porte de arma de investigados por violência doméstica. O texto prevê a apreensão da arma em até 24 horas, sem necessidade de decisão judicial específica.
5: Da Vitória explica que o objetivo é diminuir o risco de agressões fatais enquanto houver investigação, processo ou medida protetiva. A matéria está sendo analisada em conjunto com outros projetos semelhantes e, caso seja aprovada nas comissões, pode seguir direto para o Senado.
6: Avança na Câmara projeto de Félix Mendonça Júnior, do PDT da Bahia, que bane das redes sociais condenados por crimes contra mulheres quando as plataformas forem usadas na prática do delito. Pelo texto, as empresas de tecnologia têm 48 horas para excluir as contas.
5: Félix Mendonça Júnior lamenta o fenômeno de monetização e espetacularização da violência de gênero nas redes sociais e que o Brasil figure entre os 5 países com maior número de feminicídios. Por estas razões e para proteger a dignidade humana, ele pede a aprovação da matéria.
4: Justiça.
6: Rodrigo Hollenberg, do PSB do Distrito Federal, questiona o sigilo imposto sobre o registro das visitas ao empresário Daniel Vorcaro na prisão. Ele afirma que a população tem o direito de conhecer eventuais vínculos e relações que possam ser relevantes para o caso do Banco Master.
1: Me causou uma grande surpresa a notícia de que a Polícia Federal teria pedido o sigilo sobre as visitas a Daniel Vorcaro na prisão. É muito estranho, porque a população quer saber exatamente quem são as pessoas, as autoridades, eventualmente as autoridades, que realizaram negócios com Daniel Vorcaro. Portanto, no meu entendimento, não se justifica absolutamente qualquer tipo de sigilo em relação às visitas realizadas a Daniel Vorcaro na prisão.
5: Rodrigo Hollenberg defende ainda a continuidade das investigações sobre o Banco Master e cobra a instalação de uma CPI para apurar as responsabilidades e recuperar recursos. Ele reitera que a apuração é fundamental para garantir transparência e esclarecer os fatos.
4: Saúde.
6: Beto Preto, do PSD do Paraná, é autor do projeto que torna obrigatória a realização de pelo menos uma ultrassonografia morfológica durante o pré-natal oferecido pelo SUS. O deputado explica que a medida busca ampliar a qualidade da assistência prestada às gestantes.
5: Ele lembra que a experiência já foi adotada no Paraná e defende a ampliação da iniciativa para todo o Brasil. Beto Preto afirma que o exame realizado entre a 20ª e a 24ª semana de gestação é importante para avaliar o desenvolvimento fetal e identificar situações que demandem acompanhamento especializado.
2: Por que entre a 20ª e a 24ª semana? Que é o momento que ainda é possível você evoluir para um tratamento cirúrgico intrauterino. Então, esse é um momento importante. O Brasil vai dar um passo gigante no sentido de garantir mais ainda pré-natal correto para as mulheres brasileiras e dizer que no Paraná nós já instituímos esse ultrassom, essa ultrassonografia morfológica já, e isso vem dando muito certo. Queremos expandir para todo o Brasil através desta lei.
4: Homenagem.
6: Raimundo Santos, do PSD do Pará, destaca a criação do Dia Nacional da Música Gospel, celebrado em 9 de junho. O deputado afirma que a lei reconhece a presença do gênero musical em espaços religiosos, plataformas digitais, praças e emissoras de televisão.
3: Qual a importância desse reconhecimento, dessa homenagem à música gospel? A música gospel, na verdade, é o gênero musical que durante, por exemplo, a pandemia do novo coronavírus, foi o gênero mais ouvido e que serviu de alento para tantas pessoas consumidas pelo estresse, pela ansiedade, porque as mensagens da música gospel, elas são mensagens de paz, de amor, de esperança, mensagem também de fé.
5: Raimundo Santos explica que a escolha de 9 de junho faz referência ao nascimento de Frida Wingren, enfermeira, musicista e compositora de hinos cristãos. Ele reforça a relevância da data nacional para a valorização da música gospel e para a cultura brasileira.
6: Josenildo, do PDT do Amapá, apresentou o projeto que institui 29 de junho como Dia Nacional do Pescador Artesanal. O deputado propõe incluir esses trabalhadores na data, que atualmente homenageia apenas os praticantes da pesca amadora.
5: Josenildo observa que a medida reconhece a contribuição da pesca artesanal para a economia das comunidades costeiras e ribeirinhas. O parlamentar ressalta que a atividade preserva conhecimentos tradicionais ligados à cultura popular e ao uso sustentável dos recursos naturais.
4: Trabalho.
6: Os deputados aprovaram um projeto que regulamenta a profissão do salva-vidas. Saiba mais sobre o assunto na reportagem de Paula Bittar.
7: A Comissão de Constituição e Justiça da Câmara aprovou uma proposta que regulamenta o exercício da profissão de salva-vidas no Brasil. Pela proposta, para exercer a atividade, o profissional deve ter mais de 18 anos, estar em bom estado de saúde, possuir ensino médio completo e passar em uma avaliação prática de corrida e natação. Também é necessário completar um curso profissionalizante de 160 horas em uma instituição reconhecida e manter a formação atualizada a cada 2 anos. Os salva-vidas terão como atribuições a realização de técnicas de prevenção, resgate e primeiros socorros em situações de emergência e ações educacionais sobre os riscos de acidentes aquáticos. A proposta obriga os estabelecimentos que oferecem acesso a ambientes aquáticos a contratar profissionais salva-vidas que terão como direitos o uso de uniformes e equipamentos de proteção, jornada de trabalho de até 40 horas semanais, seguro de vida e aposentadoria especial para aqueles expostos a condições de risco durante as atividades. A relatora na comissão, deputada Ana Paula Lima, do PT de Santa Catarina, explicou que os profissionais lutam há mais de 15 anos por reconhecimento.
8: Houve projeto já arquivado sobre o tema, mas a categoria nunca desistiu porque sabe o que representa esta profissão no nosso país. No Brasil, morrem em média 16 pessoas afogadas por dia e pelo menos 4 delas são as nossas crianças. Reconhecemos que restringir o exercício dessa profissão é constitucional, porque está diretamente ligada à proteção da saúde, da segurança de quem depende desses profissionais no mar, nos nossos rios, nos lagos e piscinas.
7: O projeto aprovado também estabelece que o piso salarial da categoria seja definido em lei específica. A proposta que regulamenta o exercício da profissão de salva-vidas já pode seguir ao Senado, a menos que haja recurso para votação pelo plenário da Câmara. Da Rádio Câmara de Brasília, Paula Bittar.
11: Agricultura.
12: Padre João, do PT de Minas Gerais, celebra os 20 anos de criação do Sistema Nacional de Segurança Alimentar e Nutricional, o SISAM. O parlamentar exalta a política de combate à fome no país e defende que, após consolidar o acesso básico à comida, o foco central deve ser a qualidade do alimento.
14: Ao virar essas 2 décadas do SISAM, temos que, além de garantir comida de verdade para todas as brasileiras e brasileiros, nós temos que avançar na qualidade do alimento. Porque é assustador o crescimento da obesidade e do sobrepeso, sobretudo em crianças e adolescentes. Isso significa uma degradação de fato da qualidade de vida dessas pessoas.
6: Padre João manifesta preocupação com o aumento do consumo de produtos nocivos à saúde e defende o uso de mecanismos fiscais para desestimular esses hábitos. Ele sugere que alimentos ultraprocessados e refrigerantes tenham alíquotas mais altas.
11: Desenvolvimento regional.
12: E o do Rocha, do MDB do Maranhão, propõe isentar estados autossuficientes e superavitários de energia das cobranças extras das bandeiras tarifárias amarela e vermelha. O parlamentar explica que a ideia é criar uma diferenciação para estados que produzem mais energia do que consomem.
15: Atualmente, o sistema de bandeiras tarifárias é aplicado de forma uniforme em todo o território nacional, sem considerar disparidades regionais quanto à capacidade de geração. Tal situação penaliza consumidor de estados que são autossuficientes em energia, que acaba pagando tarifas adicionais mesmo não contribuindo para a necessidade de acionamento de termoelétricas ou compra de energia mais cara no mercado. Então, é essa a motivação para me apresentar esse projeto de lei, no sentido de fazer com que haja justiça.
6: E o do Rocha argumenta que o atual modelo pune estados como o Maranhão, que tem grande geração hidrelétrica, eólica, solar e a gás, mas pagam as mesmas tarifas adicionais cobradas de estados deficitários. Ele afirma que a proposta torna a cobrança mais compatível com a realidade energética de cada região.
12: Projeto de Dilvan da Faro, do PT do Pará, cria a Política Nacional de Proteção às Mulheres Ribeirinhas. com foco na inclusão social, na justiça territorial e no desenvolvimento sustentável, o texto promove também a autonomia econômica e a defesa dessas mulheres contra a violência.
6: A proposta de Dilvanda Faro amplia o acesso das ribeirinhas a políticas públicas e valoriza os saberes tradicionais, indicando a relevância da incorporação deles em ações de combate às mudanças climáticas.
11: Votação.
12: A retomada dos trabalhos na Câmara pode ter votações de medidas provisórias e projetos ligados ao agronegócio. As votações serão ajustadas conforme o calendário eleitoral. O repórter Antônio Vital tem as informações.
13: A Câmara dos Deputados retoma os trabalhos depois do recesso parlamentar de julho com o calendário de votações ajustado em função do período eleitoral. Até o primeiro turno das eleições, em 4 de outubro, deputados e senadores têm que conciliar a atividade legislativa com o calendário eleitoral. Agosto é um mês em que os partidos têm que realizar as convenções, definir e registrar as candidaturas e dar início às campanhas nas ruas. Por isso, Câmara e Senado reservaram 2 semanas de esforço concentrado para votações. A primeira na semana entre 10 e 14 de agosto. A segunda entre 31 de agosto e 3 de setembro. Entre as propostas que devem ser votadas estão 7 medidas provisórias editadas no início do ano e que perdem a validade se não forem analisadas pela Câmara e pelo Senado até o final de agosto. Uma delas institui o Programa Extraordinário de Reequilíbrio Financeiro das Famílias, também chamado de Novo Desenrola Brasil. O programa tem o objetivo de ajudar famílias a renegociar dívidas com instituições financeiras com condições mais favoráveis. Outra medida provisória que precisa ser votada cria ajuda financeira para importadores de óleo diesel e gás de cozinha, como maneira de evitar desabastecimento em função da guerra no Oriente Médio. Ela também prevê apoio financeiro ao setor aéreo. Ainda em relação a combustíveis, pode ser votado o projeto do governo que cria subsídios e ajuda financeira para empresas do setor, como maneira de reduzir o impacto da guerra entre os Estados Unidos e Irã nos preços do óleo diesel, biodiesel, gasolina, etanol e querosene de aviação. Outras propostas que podem ser votadas foram apresentadas como prioridade no primeiro semestre pela Frente Parlamentar da Agropecuária. Um dos projetos suspende por 2 anos sanções e embargos ambientais a pequenos produtores rurais. A medida não tem apoio do governo, que argumenta que, na Amazônia legal, isso pode significar a suspensão de sanções a quem possui propriedades de até 400 hectares. Como disse o deputado Helder Salomão, do PT do Espírito Santo.
16: Pode criar, sim, problemas que reduzam a efetividade das sanções, cuja finalidade é interromper imediatamente o dano ambiental. O projeto de lei prevê 24 meses para que os proprietários adotem medida de recuperação ambiental.
13: Também pode vir a ser votado na Câmara projeto que reduz a jornada normal de trabalho para 40 horas semanais e garante 2 dias de repouso semanal remunerado, sem redução de salário. O projeto apresentado pelo governo regulamenta a proposta de emenda à Constituição aprovada pelos deputados no primeiro semestre e que aguarda análise pelo Senado. Outras propostas prontas para a pauta ainda não têm consenso entre os diversos partidos políticos. É o caso do projeto que inclui um incentivo à violência contra a mulher como crime inafiançável, como o racismo. Da Rádio Câmara, de Brasília, Antônio Vital.
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11: Economia.
6: Reginaldo Lopes, do PT de Minas Gerais, afirma que a reforma tributária sobre o consumo vai simplificar o sistema de impostos a partir de 2027. O deputado observa que o novo modelo cria mecanismos de devolução de tributos para ampliar a justiça social.
18: Nós vamos devolver parte dos impostos pagos por 73 milhões de brasileiros e brasileiras de renda per capita até meio salário. O cidadão vai comprar, pagar e receber de volta parte dos seus impostos. Um modelo transparente, onde o cidadão brasileiro, a cidadã brasileira, vai saber o preço de um produto e o preço do imposto. Com justiça tributária, para a justiça social, para combater as desigualdades. Nós vamos devolver 100% dos impostos para 73 milhões de brasileiros.
5: Reginaldo Lopes ressalta que o cashback alcança despesas essenciais, como energia, água, gás, internet, telefonia e esgoto. Ele também menciona a ampliação da faixa de isenção do imposto de renda como parte de uma agenda voltada à redução da carga tributária sobre os trabalhadores.
6: Feirantes de todo o país poderão ter isenção do Imposto sobre Produtos Industrializados, o IPI, na compra de veículos utilitários novos. A medida, proposta por Adriano do Baldi, do PP de Goiás, visa beneficiar mais de 2 milhões de profissionais cadastrados.
5: O projeto reconhece o automóvel como ferramenta indispensável ao trabalho da categoria, o que justifica a isenção do tributo. Adriano do Baldi diz que a compra de um veículo será permitida a cada 5 anos, comprovada a inscrição regular do feirante por pelo menos 24 meses.
6: Termina agora o Jornal Câmara dos Deputados, produzido pela Rádio Câmara, com trabalhos técnicos de Wellington Teles e apresentação de Val Monteiro e Luciana Vieira.
0: 8 horas. 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
2: Rayane Rafaela.

0: Obrigado!
1: Obrigado, Caiane, obrigado, obrigado, obrigado.
0: Que honra, viu? Obrigado.
1: É nóis, obrigada!
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4: Vai ter aquela choradinha, vai. Essa é doída, hein?

0: Nossa Senhora!
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2: 8h16.
3: Luan Santana e Léo Foguete. Luan City Festival, São Paulo. Quero ouvir.

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14: 8h24.
15: Você vai.

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1: Guilherme Benuto, menos é mais.
2: Matheus Fernandes.
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0: Obrigado, meu irmão.
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2: 8 horas e 30 minutos.

0: isso!
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3: Porque se fosse eu falaria mais ou menos assim.
4: Ei, boa noite. 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
2: Não, apaga.
4: Oi, boa noite. 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

0: Hoje não.
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2: 8h43.
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0: Muito obrigado.
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0: Simone Mendes.
1: Esqueça tudo, pagode de qualidade.
0: Que coisa linda, hein?
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